0: telefone gratuitamente no número 0800-701-9656, de segunda a sexta-feira, das 9 às 17 horas. Para pessoas com deficiência auditiva, o número é 0800-021-2105. Mas se a pessoa preferir fazer a reclamação presencial, é preciso agendar o atendimento nos núcleos de fiscalização da ANS. Reportagem Cleide Lopes.
1: O pagamento da parcela de setembro do Bolsa Família tem início nesta quinta-feira.
2: O Ministério do Desenvolvimento Social, Família e Combate à Fome informa que a greve dos bancários não vai interferir no repasse.
1: Nesta quinta-feira, dia 17, tem início os repasses do Bolsa Família de setembro. As transferências ocorrem até o dia 30 deste mês. O pagamento é feito de acordo com o último dígito do número de identificação social, o NIS, que cada beneficiário tem no cartão do Bolsa Família. Recebem primeiro famílias com o NIS terminado em 1 e assim sucessivamente até o NIS final 0. Este mês, o valor médio do benefício é de R$ 678,18. Para verificar a situação do benefício, extratos e valores, o beneficiário pode consultar os aplicativos do Bolsa Família e Caixa Tem. O Disque Social, pelo número 121, também está disponível para atendimento ao público. A ligação é gratuita de todo o Brasil. O Ministério do Desenvolvimento e Assistência Social, Família e Combate à Fome informa que a greve dos bancários, que envolve a Caixa Econômica Federal, não afeta os pagamentos do Bolsa Família, que vão ocorrer normalmente. Reportagem Érica Brás. Essas foram as notícias do governo federal.
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2: Fique agora com o Minuto do TCU e em seguida as notícias do Poder Judiciário e do Congresso Nacional. Uma boa noite.
1: Boa noite, até amanhã.
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7: Supremo decide que venda interestadual de combustíveis não exige cancelamento de créditos de ICMS.
8: STJ fixa tese sobre uso de provas do inquérito e validade do testemunho indireto na pronúncia.
7: Mais de 99% dos pedidos de candidatura já foram julgados pela Justiça Eleitoral.
8: Boa noite, eu sou Arthur Filho.
7: E eu sou Walter Lima.
8: Os ministros do Supremo Tribunal Federal decidiram que a venda de combustível derivado de petróleo para outro estado não exige o cancelamento dos créditos de Imposto sobre Circulação de Mercadorias e Serviços, o ICMS, gerados nas operações anteriores realizadas dentro do estado de origem.
7: A decisão foi tomada em sessão virtual no julgamento de um recurso extraordinário. Por se tratar de matéria com repercussão geral reconhecida, a tese fixada deverá ser aplicada pelos demais tribunais do país.
8: A situação analisada no julgamento diz respeito a empresas que compram produtos de outra empresa do mesmo estado, operação em que há cobrança de ICMS e geração de crédito para a distribuidora.
7: Quando parte dos produtos é posteriormente vendida,

0: medida por outro estado, não há incidência de ICMS. Assim, a discussão consistia em saber se o estado de origem pode manter o imposto cobrado nas operações internas anteriores e se a distribuidora deve estornar o crédito na operação interestadual.
1: STJ fixa tese sobre o uso de provas do inquérito e validade do testemunho indireto na pronúncia.
0: Como o julgamento foi pelo rito dos repetitivos, o entendimento valerá para casos com o mesmo tema em todo o judiciário. Fátima Uchoa.
2: A pronúncia é a decisão judicial que avalia se o acusado de crime doloso contra a vida, como matar alguém, será julgado pelo tribunal do júri. O magistrado verifica se o suposto crime ocorreu e se há indícios de que o acusado participou dele. Para o STJ, a pronúncia não pode se basear exclusivamente em provas colhidas durante o inquérito policial. Nem esse pronunciamento judicial pode ser feito só com apoio de testemunho indireto, ou seja, de quem apenas ouviu dizer que o fato ocorreu. Mas o tribunal reconheceu que o testemunho indireto pode ser mais relevante como prova em contextos como criminalidade organizada e tentativa de silenciamento da vítima ou de testemunha. O relator foi o ministro Reinaldo Soares da Fonseca.
1: Acordo de 193 milhões de reais beneficia quase 800 trabalhadores.
0: A ação faz parte da Semana Nacional da Execução Trabalhista, mutirão promovido pela Justiça do Trabalho para acelerar o pagamento de dívidas judiciais trabalhistas. Rafael Silva.
3: 761 trabalhadores fecharam por meio do Sindicato dos Petroleiros um acordo de 193 milhões de reais com a Petrobras. E eles são apenas alguns dos milhares de trabalhadores beneficiados pelo mutirão da Justiça do Trabalho. Já foram feitas quase 32 mil audiências e arrecadados 2 bilhões de reais. Entre os tribunais regionais de pequeno porte, o TRT-19, em Alagoas, é ouro no ranking de acordos. E você que ganhou uma causa, mas ainda não recebeu, pode procurar a vara do trabalho onde tramita o processo.
1: Há 18 dias para o primeiro turno das eleições gerais, mais de 99% dos pedidos de candidatura já foram julgados pela Justiça Eleitoral.
0: O dado foi divulgado pelo presidente do Tribunal Superior Eleitoral, ministro Cássio Nunes Marques. Vitor Struck tem mais informações.
4: A Justiça Eleitoral já analisou e julgou 20.982 pedidos de candidatura em todo o país. O número corresponde a mais de 99% do total. O dado foi divulgado pelo presidente do Tribunal Superior Eleitoral, o ministro Cássio Nunes Marques, em sessão plenária do tribunal. De acordo com o ministro, restam 205 processos pendentes de julgamento. Entre os casos já decididos, 980 ainda estão dentro do prazo para recurso. No caso das candidaturas à presidência e vice-presidência, todos os 13 pedidos foram julgados até o dia 11 de setembro.
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1: A você, uma boa noite.
0: E até amanhã.
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1: Eu sou Humberto Pinheiro e estes são os destaques de hoje do Jornal do Senado, que começa agora. Senado pode criar grupo de trabalho para discutir reforma do judiciário. Lei cria política nacional de conscientização sobre doença rara que afeta os pulmões. Sancionada lei que amplia financiamento para renovação de frota de motoristas de aplicativo e entregadores. Boa noite. A Comissão de Constituição e Justiça pode criar um grupo de trabalho para discutir a reforma do Judiciário. O texto estabelece um prazo de 60 dias para que o grupo apresente uma proposta sobre a reforma. A criação do grupo ainda depende de decisão da Comissão de Constituição e Justiça. O trabalho deverá subsidiar as discussões sobre o tema no Senado. Repórter Pedro Pincer.
2: A Comissão de Direitos Humanos aprovou uma indicação para que a Comissão de Constituição e Justiça crie um grupo de trabalho para apresentar uma proposta de reforma do Judiciário no prazo de 60 dias. A indicação é um tipo de proposição legislativa pela qual se sugere a adoção de providência, a realização de um ato administrativo ou se recomenda que determinado assunto seja tratado por outra comissão. Por exemplo, a proposta de indicação feita à CCJ foi apresentada pela presidente da Comissão de Direitos Humanos, senadora Damaris Alves, do Republicano do Distrito Federal.
3: Que a Comissão de Direitos Humanos faça uma indicação urgente à Comissão de Constituição e Justiça do Senado, para que a Comissão de Constituição e Justiça do Senado crie imediatamente um grupo de trabalho onde busque todas as propostas, PECs e projetos de lei que estão tramitando de reforma do Poder Judiciário.
2: A decisão ocorreu durante reunião da CDH em que foram discutidos os desdobramentos institucionais da sessão plenária do Supremo Tribunal Federal que aconteceu nesta terça-feira. A sessão do STF tinha a finalidade de decidir se haveria ou não investigação sobre o ministro Alexandre de Moraes por supostas relações com o banqueiro Daniel Vorcaro, dono do extinto Banco Master, liquidado pelo Banco Central após a constatação de fraudes.
1: O Palácio do Congresso Nacional recebe nesta semana uma iluminação verde em alusão ao Dia Nacional de Conscientização sobre as Distrofias Musculares, celebrado em 17 de setembro. A data foi instituída em 2024, após a aprovação de um projeto pelo Senado para ampliar o conhecimento sobre o grupo de mais de 30 doenças hereditárias que podem causar enfraquecimento e perda progressiva da massa muscular. Reportagem Yasmin Rodrigues.
4: As distrofias musculares formam um grupo de mais de 30 doenças hereditárias que podem causar enfraquecimento e perda progressiva da massa muscular. A data nacional celebrada em 17 de setembro foi criada por lei em 2024. A senadora Leila Barros, do PDT do Distrito Federal, relatora do projeto na Comissão de Assuntos Sociais, destacou que a falta de informação ainda é um obstáculo para pacientes e profissionais de saúde.
5: O conhecimento de distrofias musculares ainda é limitado entre a população geral e muitas vezes até mesmo entre os profissionais da saúde. Por meio da conscientização, busca-se ampliar o conhecimento sobre os sintomas, os métodos de diagnóstico e as possíveis terapias, promovendo uma detecção mais precoce e melhor qualidade de vida para os pacientes. Outro impacto importante da instituição deste dia é o fortalecimento das políticas de inclusão para as pessoas com deficiência.
4: A legislação que criou a data também prevê campanhas de esclarecimento, eventos e materiais educativos para ampliar o acesso à informação sobre as distrofias musculares.
1: Foi sancionada a lei que cria a Política Nacional de Conscientização e Orientação sobre Lifangioleiomiomatose no âmbito do Sistema Único de Saúde. A doença, conhecida como LAM, é rara, afeta principalmente os pulmões e não tem cura. A lei prevê que o SUS ofereça as pessoas com LAM o acesso a todos os meios disponíveis para o tratamento e o controle da doença. A reportagem é de Márcio Maturana.
6: Mulheres entre a puberdade e a menopausa são as mais atingidas pela lifangioleiomiomatose, uma doença rara e progressiva, também conhecida como LAM, que causa cistos nos pulmões, nos rins e no sistema linfático, podendo levar à insuficiência respiratória. A LAM é frequentemente confundida com asma ou bronquite. Por isso, a nova Política Nacional de Conscientização e Orientação, publicada nesta terça-feira no Diário Oficial da União, prevê capacitação de profissionais de saúde para facilitar o diagnóstico precoce. A senadora Damaris Alves, do Republicanos do Distrito Federal, foi a relatora do projeto que deu origem à lei.
7: A única coisa que os pacientes da LAN querem é respirar. Estamos falando de uma doença que eles querem tão somente respirar. Ter uma política pública para acompanhar esses pacientes é mais que necessária. Ampliar a conscientização sobre a LAN, favorecer o diagnóstico oportuno, organizar o encaminhamento assistencial e aprimorar a produção de informações epidemiológicas e clínicas sobre a doença.
6: Outras ações previstas pela nova lei são a criação de centros de referência especializados e implantação de um sistema nacional de coleta de dados. A LAN não tem cura, mas pode ser controlada com medicamentos já disponíveis gratuitamente no Sistema Único de Saúde.
1: Também foi sancionada pelo presidente da República a lei que garante a continuidade do programa de renovação de frota com condições especiais de financiamento.

0: Financiamento para compra de veículos novos. A medida beneficia motoristas de aplicativo, taxistas e entregadores de aplicativos. O programa permite o financiamento de carros, motos e bicicletas elétricas zero quilômetro. O Congresso Nacional também ampliou as possibilidades de uso dos recursos, incluindo veículos leves para transporte escolar e transporte de cargas. A lei resulta da unificação de duas medidas provisórias aprovadas pelo Congresso. Mais informações com a repórter Patrícia Oliveira.
1: A nova lei garante até 30 bilhões de reais para financiar veículos novos para motoristas de aplicativo com no mínimo 6 meses de atividade, além de taxistas e cooperativas de taxistas. Cada motorista poderá financiar um veículo. A lei também possibilita o uso de recursos para renovação de frotas e infraestrutura do transporte escolar e do transporte urbano de passageiros ou de cargas. Aprovada no Senado, a lei unificou duas medidas provisórias. O senador Camilo Santana, do PT do Ceará, destacou que a iniciativa pode beneficiar cerca de 1.400.000 trabalhadores.
2: Agora terão condições mais dignas para conquistar seu próprio veículo, gerar renda com mais autonomia e melhorar sua qualidade de vida.
1: A lei também permite que motoristas com habilitação na categoria B conduzam veículos elétricos ou híbridos de até 4.250 quilos de peso bruto total.
3: Eleições 2026.
0: Eleitores que não votarem nas próximas eleições marcadas para 4 de outubro precisam justificar a ausência. A justificativa pode ser feita por duas formas: pessoalmente, em uma sessão eleitoral, ou pelo aplicativo do Tribunal Superior Eleitoral. Se o eleitor estiver fora do município que vota, é possível baixar o aplicativo e-título no celular e justificar a ausência por lá no dia e horário em que ocorre a votação. Em caso de ausência, é preciso apresentar uma justificativa para cada turno da eleição. Os eleitores que não votarem nem justificarem ficam sujeitos às penalidades, como impedimento de emitir documentos e de participar de concursos públicos, além do pagamento de multa. Um projeto quer incentivar navios tanque e embarcações de apoio marítimo que utilizem biodiesel, etanol ou a mistura desses combustíveis. A proposta em análise na Comissão de Infraestrutura prevê cotas adicionais de depreciação acelerada. Isso significa que as empresas poderão contabilizar mais rapidamente a perda de valor de um bem e reduzir custos fiscais. O benefício terá duração de 5 anos. O senador Fernando Dueire, do PSD de Pernambuco, relatou a medida na Comissão de Assuntos Econômicos. Para ele, a proposta poderá estimular a renovação da frota e a sustentabilidade.
4: Porque nós queremos fazer com que o combustível sustentável seja incorporado à frota de navegação com mais agilidade.
0: Trabalhos técnicos de Eliseu Caires. O Jornal do Senado fica por aqui. Acompanhe agora as notícias da Câmara dos Deputados. Boa noite e até amanhã.
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5: Câmara dá mais transparência à verba destinada a mulheres no orçamento.
6: O plenário pode alterar regras de herança em casos de assassinato na família.
5: Pais de pessoas com deficiência poderão usar meia entrada em eventos.
6: Comissão aprova a proposta que incentiva a exportação da moda brasileira.
5: Boa noite. Avança na Câmara projeto que cria um programa de incentivo à exportação da moda brasileira sustentável. A repórter Maria Neves tem mais detalhes da proposta.
7: A Comissão de Meio Ambiente da Câmara dos Deputados aprovou o projeto que institui o programa Moda Brasileira no Mundo. A proposta prevê ações governamentais integradas para adaptar a indústria da moda às novas exigências sociais e ambientais dos principais importadores de produtos brasileiros. O texto também prevê medidas para promover as marcas nacionais no mercado externo. Dentre as ações propostas estão, por exemplo, a realização de campanhas internacionais de promoção da moda nacional.

0: participação em feiras e eventos, assim como a criação de selos e ações coordenadas de comunicação internacional. A proposta sugere ainda parcerias com plataformas internacionais de moda sustentável e de moda indígena. A inclusão da moda produzida por indígenas e povos tradicionais, assim como da utilização de conhecimentos e técnicas dessas populações no texto, foi proposta pela relatora, deputada Célia Chacriabá, do PSOL Mineiro. A parlamentar argumenta que o sucesso de inúmeros estilistas indígenas atesta a habilidade dos povos tradicionais para a moda contemporânea. Apesar disso, sustenta que, ao que parece, a indústria ignora os saberes ancestrais em aspectos como técnicas têxteis, fibras naturais e tingimentos. De acordo com Célia Chacriabá, apenas 2% dos 1,5 milhão de indígenas que vivem no país atuam na indústria criativa.
1: Estilista como Veena Ticuna, Patrícia Camaiurá, Dai Molina, que demonstra que moda indígena já ocupa espaço em destaque no Brasil e no exterior. Assim também como Sildo Rick, que veste grandes artistas como Anitta, assim como Marina Sena, mulheres Awanawá, mulheres Axaninca, mulheres Machacali, Chacriabá, Ludmila Pataxó, Daru e, sobretudo, a experiência que tive a oportunidade de conhecer, que são mulheres quilombola, porque sabemos que a única ferramenta que mais impulsiona para que as mulheres saiam da situação da zona de violência se chama autonomia financeira.
0: Célia Chacriabá explica que o projeto nasceu da necessidade de que a indústria da moda brasileira se adapte às exigências de importadores, principalmente da União Europeia, que, de acordo com ela, é o maior comprador de produtos nacionais de maior valor. Célia Chacriabá explica que o projeto nasceu da necessidade de que a indústria de moda brasileira se adapte às exigências de importadores, principalmente da União Europeia, que, de acordo com ela, é a maior compradora de produtos nacionais de maior valor. A deputada explica que o Bloco Europeu editou uma norma em 2024 que passa a exigir o passaporte digital de produto para têxteis. Para receber o documento, o exportador tem de garantir a rastreabilidade completa da cadeia produtiva, desde a matéria-prima até o consumidor final. Célia Chacriabá relata ainda que a União Europeia vai exigir que as empresas monitorem impactos em direitos humanos e meio ambiente em toda a cadeia de fornecedores. Além disso, o bloco vai passar a pedir comprovação das medidas adotadas para destinação de resíduos têxteis. Ainda, segundo a deputada, todas as demandas entram em vigor em abril de 2028. O projeto, que visa criar incentivos para a exportação de moda brasileira sustentável, ainda será analisado por 4 comissões da Câmara. Da Rádio Câmara de Brasília, Maria Neves.
2: Desenvolvimento Regional.
3: Pastor Diniz, do União, propõe que parte da economia obtida com a integração de Roraima ao Sistema Interligado Nacional seja usada para reduzir a conta de luz dos consumidores do estado até 2030.
4: Pela proposta, uma parcela da redução dos gastos da conta de consumo de combustíveis seria destinada à modicidade tarifária em Roraima. Pastor Diniz afirma que a medida evita aumentos nas tarifas e corrige uma desigualdade histórica enfrentada pelo estado.
2: Economia.
3: A Câmara aprovou a criação do Orçamento Mulher. O projeto pretende dar mais transparência aos recursos destinados a políticas públicas para as mulheres no orçamento federal. A repórter Silvia Munhato explica.
5: A Comissão de Constituição e Justiça da Câmara dos Deputados aprovou a criação do Orçamento Mulher. A proposta, que deve ser enviada agora ao Senado, obriga o poder público a dar transparência aos programas e ações voltados ao atendimento das mulheres, por meio de quadros anexos nas propostas e nos relatórios de execução.

0: execução orçamentária. O projeto é de autoria dos deputados Laura Carneiro, do PSD do Rio de Janeiro, e Ricardo Aires, do Republicano de Tocantins. A deputada Laura Carneiro explicou o sentido do texto.
1: Não adiantam as políticas públicas se nós não tivermos o dinheiro para arcar com essas políticas. O orçamento mulher vai, a partir do plano plurianual, a partir da lei de diretrizes orçamentárias, organizar todos os recursos a serem gastos com as mulheres brasileiras.
0: A relatora da proposta na Comissão de Defesa dos Direitos da Mulher, deputada Flávia Moraes, do MDB de Goiás, citou exemplos de ações orçamentárias.
2: E como exemplo a gente pode citar aqui para a educação os CMEIs, né, que vão atender as crianças para que as mulheres possam trabalhar, as clínicas especializadas em atendimento à saúde da mulher, as ações de enfrentamento e combate à violência contra a mulher, enfim, então são muitas ações específicas que precisam ter investimento, ter orçamento e que, nesse caso, aprovando orçamento mulher, vão ter prioridade, orçamento bem definido e claro para investimento nessas políticas.
0: De acordo com o texto aprovado, os orçamentos da União, dos estados e dos municípios deverão trazer dois quadros detalhados. O primeiro, chamado de Orçamento Mulher Proposta, deve ser entregue junto com o planejamento anual das ações orçamentárias. O segundo, Orçamento Mulher Execução, será publicado regularmente para que qualquer cidadão possa conferir quanto desse dinheiro foi efetivamente usado. Deverão constar desses documentos as despesas com educação, saúde, assistência social e outras ações em que as mulheres sejam as beneficiárias diretas. O projeto também prevê que o governo federal reúna os dados de todo o país anualmente para avaliar se os esforços dos estados e municípios estão sendo efetivos. Da Rádio Câmara de Brasília, Silvia Minhato.
3: Saúde.
4: Domingos Neto, do PSD do Ceará, é autor de projeto que cria a assistência de transição de cuidados no SUS. O objetivo é garantir que pacientes que receberam alta hospitalar continuem recebendo acompanhamento especializado antes de voltarem definitivamente para a rotina em casa.
5: A proposta de Domingos Neto prevê atendimento em unidades de transição ou por assistência domiciliar monitorada, com foco na reabilitação, cuidados paliativos e treinamento de cuidadores. Na visão dele, a medida evita reinternações desnecessárias, além de liberar leitos nos hospitais.
3: Ciência e tecnologia.
4: Bandeira de Melo, do PV do Rio de Janeiro, apoia a criação da Frente Parlamentar Mista em defesa do Programa Espacial Brasileiro. O colegiado terá como missão acompanhar e propor iniciativas voltadas ao fortalecimento do setor espacial no país.
5: Bandeira de Melo ressalta que o programa espacial envolve soberania nacional, inovação tecnológica e desenvolvimento econômico. A frente também pretende estimular políticas públicas ligadas à defesa, comunicações, previsão climática, monitoramento territorial e aplicações ambientais.
3: Cultura.
4: A Comissão de Cultura aprovou a meia entrada para os pais e responsáveis legais por pessoas com deficiência em eventos culturais e esportivos, mesmo sem a condição de acompanhante. A reportagem é de Luiz Cláudio Canuto.
6: A Comissão de Cultura aprovou o projeto que assegura a meia entrada a mães, pais e responsáveis legais por pessoas com deficiência em eventos culturais e esportivos. Pela proposta, cuidadores de baixa renda inscritos no CadÚnico com renda familiar de até 2 salários mínimos também teriam esse direito. O texto final foi elaborado pela relatora e deputada Érica Cocai, do PT do Distrito Federal, com base em um projeto da deputada doutora Alessandra Haber, do MDB do Pará. A proposta altera a lei que regula o benefício da meia entrada no Brasil. A exemplo da autora da proposta, a relatora afirma que essas pessoas necessitam de apoio do Estado para usufruir de seu direito à cultura, o que este projeto de lei pretende garantir com o direito ao benefício da meia entrada.
7: É fundamental que nós possamos assegurar a mais plena acessibilidade. É fundamental que nós possamos ter parcerias com a iniciativa privada, com a sociedade civil. Sem inclusão, a gente não tem direito pleno à cidade. Sem inclusão, a gente não tem direito a mergulharmos e vivenciarmos a nossa humanidade na sua plenitude.
6: A Comissão de Cultura acrescentou um único parágrafo à lei para assegurar o direito. O benefício vale para o acesso a salas de cinema, cineclubes, teatros, espetáculos musicais e circenses e eventos educativos, esportivos, de lazer e de entretenimento. A legislação vigente já garante meia entrada às pessoas com deficiência e, quando necessário, a seus acompanhantes. No entanto, pais, mães e responsáveis legais que não estejam na condição de acompanhante no momento do evento não têm direito ao benefício. A autora da proposta, doutora Alessandra Haber, afirma que estudos apontam casos elevados de estresse, ansiedade e depressão entre cuidadores, sobretudo entre mães de baixa renda, que compõem a maioria desse grupo. E barreiras financeiras restringem o acesso dos cuidadores a essas oportunidades, comprometendo um recurso terapêutico de comprovada relevância. A proposta ainda vai ser analisada pela Comissão de Constituição e Justiça. Da Rádio Câmara de Brasília, Luiz Cláudio Canuto.
3: Justiça.
5: Sônia Guajajara, do PSOL de São Paulo, defende a realização de um debate com representantes do governo, do sistema de justiça, de organizações indígenas e de especialistas sobre a criação da Comissão Nacional Indígena da Verdade.
4: Para Sônia Guajajara, a iniciativa pode fortalecer políticas de memória, verdade, reparação e justiça voltadas aos povos indígenas. A deputada afirma que a proposta busca aprofundar a investigação de violações de direitos humanos e ampliar as garantias de não repetição.
5: Rodrigo Valadares, do PL de Sergipe, apoia projeto que define o antissemitismo na legislação brasileira para orientar políticas públicas de prevenção à discriminação. A proposta adota como referência a definição da Aliança Internacional para a Memória do Holocausto.
4: De acordo com Rodrigo Valadares, a proposta estabelece que o antissemitismo é uma forma de racismo, mas não impede críticas ao Estado de Israel. O congressista também garante que o projeto não cria mais tipos penais.
5: Projeto de Rodrigo Gambale, do Podemos de São Paulo, estabelece medidas para garantir o pagamento de pensão alimentícia. A matéria prevê retenção de valores em contas bancárias, restituição do imposto de renda e prêmios de apostas para quitar débitos.
4: De acordo com Rodrigo Gambale, a proposta cria um cadastro nacional de devedores e prevê, de forma subsidiária, a apreensão de passaporte e da carteira de habilitação. Para ele, as medidas dão mais eficácia para garantir o sustento dos filhos.
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3: Segurança Pública.
5: A proposta que impede um condenado por homicídio de receber herança de parentes da mesma família está pronta para análise do plenário. A repórter Paula Bittar acompanhou a votação da chamada Lei Suzane von Richthofen na Comissão de Constituição e Justiça.
9: A Comissão de Constituição e Justiça da Câmara aprovou uma proposta que impede herdeiros condenados por homicídio de receber, por vias indiretas, o patrimônio de outros parentes da mesma família. A proposta estende o chamado Instituto da Indignidade aos parentes colaterais até o quarto grau. Pela regra atual, a perda do direito à herança por crime doloso só vale quando o crime é cometido contra o dono dos bens, seu cônjuge, companheiro, pais ou filhos. O projeto foi apresentado com o objetivo de criar a Lei Suzane von Richthofen. Richthofen foi condenada a 39 anos de prisão por planejar o assassinato dos próprios pais em 2002 e hoje cumpre a pena em regime aberto. O caso voltou a repercutir pela possibilidade legal de ela herdar parte do patrimônio de um tio falecido. O texto aprovado estabelece que seguro de vida também não poderá ser pago nesses casos. Segundo a relatora da proposta na comissão, deputada Laura Carneiro, do PSD do Rio de Janeiro, essas modificações, além de trazerem mais segurança jurídica ao evitarem longas discussões,

0: ações judiciais em inventários garantem que o patrimônio familiar permaneça com aqueles que respeitam a solidariedade inerente aos vínculos de sangue e afeto, compatibilizando a norma aos valores que informam o direito civil contemporâneo. A proposta que impede herdeiros condenados por homicídio de receber por vias indiretas o patrimônio de outros parentes da mesma família ainda precisa passar pelo plenário da Câmara antes de seguir ao Senado. Da Rádio Câmara de Brasília, Paula Bittar.
1: Projeto de Gilvanda Federal do PL do Espírito Santo propõe reforçar o Fundo Nacional de Segurança Pública com recursos das loterias federais. Pelo texto, 10% da arrecadação bruta das loterias, que hoje ficam com a União, passariam a ser destinados à segurança pública.
2: Gilvanda Federal também incluiu no projeto uma nova regra para eventos culturais de médio e grande porte que recebam dinheiro público. Segundo o deputado, pelo menos 25% desses recursos teriam que ser usados obrigatoriamente para pagar a segurança do próprio evento.
1: Kim Kataguiri, do Missão de São Paulo, é favorável ao projeto que proíbe condenados por pedofilia de se aproximarem de escolas, creches, parques e de manterem contato com menores de idade pelas redes sociais. Ele explica que a iniciativa visa ampliar a proteção a crianças e adolescentes.
2: O texto prevê que a justiça estabeleça um perímetro mínimo de distância entre condenados por pedofilia e locais frequentados por crianças, além das próprias vítimas. Kim Kataguiri afirma que a proposta também impede que essas pessoas exerçam atividades com contato direto com crianças.
3: Hoje, infelizmente, uma pessoa condenada por pedofilia pode se aproximar de uma escola, pode se aproximar de uma creche, pode se aproximar de um parquinho, né? E pode mandar mensagens para menores de idade, né? O que, na minha avaliação, é um absurdo, né? Isso jamais deveria acontecer. Hoje, inclusive, um pedófilo pode ter uma creche. Ele pode ser sócio, ele pode ser administrador de uma creche, e esse projeto que eu sou relator visa proibir, né? Se o pedófilo se aproximar de uma creche, mesmo que ele não tenha tido contato com uma criança, vai preso.
1: Felipe Beccari, do Podemos de São Paulo, é autor de projeto que proíbe a distribuição de animais como prêmios em rifas, sorteios e outras ações promocionais. Segundo o parlamentar, a medida busca evitar abandonos e maus tratos decorrentes de adoções sem planejamento.
4: A rifa pode ser legítima para ajudar uma pessoa, alguma questão de saúde, mas os animais não podem ser rifados, porque aquela família que ganha geralmente comprou os números da cartela para ajudar a rifa, o propósito da rifa, e não estava preparada para receber aquele animal no seu seio familiar, com uma estrutura, com tempo, com financeiro. Então, animais, esperamos que no Brasil, em breve, não possam ser mais distribuídos como brindes de festas ou qualquer tipo de rifa ou sorteio.
2: Felipe Beccari informa que a proposta surgiu a partir de denúncias envolvendo animais abandonados ou mortos após serem entregues como brindes. O projeto já teve a urgência aprovada e está pronto para votação no plenário da Câmara.
1: Termina agora o Jornal Câmara dos Deputados, produzido pela Rádio Câmara, com trabalhos técnicos de Wellington Teles e a apresentação de Luciana Vieira e Val Monteiro. Boa noite.
2: A Voz do Brasil volta amanhã. Uma boa noite para você.
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1: Olá, presidente Lula, tudo bem? Quem tá falando aqui é Marcelo Emanuel. Gostaria de saber as suas propostas para a segurança pública para o Brasil.
2: Ô Marcelo, eu mandei uma medida constitucional, uma emenda constitucional ao Congresso Nacional para definir a participação do governo federal na segurança pública. 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
4: As sementes de abóbora ajudam a aliviar a dor de barriga e as cólicas menstruais, já que contém magnésio, que é um mineral que atua diminuindo a contração muscular e o funcionamento dos nervos e, como consequência, a dor menstrual.
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1: Alô, Goianápolis, Serra do Tomate, Rio Verde, já tá aí.
2: Tá todo mundo aí, Goiás.

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10 e 29. 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
8: Olá, sou Jaqueline, professora da Futura Idiomas, e trago dicas para você sobre o estudo de um novo idioma. Existem palavras que simplesmente não têm tradução exata. Em italiano, por exemplo, magari pode significar quem dera, talvez ou até um tomara. Aprender um idioma é descobrir formas completamente diferentes de enxergar o mundo. Com o estudo de um novo idioma, você aprende inglês, espanhol, italiano e português para estrangeiros de forma prática e divertida.
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7: Rumores dão conta de que a Motorola vai lançar um celular dobrável no estilo Galaxy Z Fold 8 e iPhone Duo, ou seja, um formato que lembra mais um passaporte. Dizem que no aparelho da Motorola, a tela externa e interna são arredondadas, semelhante à do iPhone Duo. Dizem que o aparelho não chegará ao mercado antes do segundo semestre de 2027.
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0: 11:18.
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3: Será que tem alguém apaixonado nesse recinto hoje?

0: barulho aí.
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2: Não manter uma rotina de cuidado com a pele do rosto pode trazer algumas consequências, pois estamos sempre expostos em ambientes que vão agredir nosso rosto, como raios ultravioletas, ar-condicionado, fumaça e muitos outros. Essa exposição faz a pele perder a elasticidade e tônus, facilitando o surgimento de rugas e manchas. Portanto, cuidar desde cedo da pele com produtos de hidratação, limpeza, soluções micelar e muitos outros ajudam a prevenir o envelhecimento e ameniza danos maiores no futuro.
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0: Segundo a imprensa norte-americana, foi descoberta a causa da morte da atriz Hayden Panettiere aos 36 anos. A atriz ingeriu um comprimido de oxicodona misturada com fentanil. Antes, ela havia consumido várias drogas compradas de um traficante em Los Angeles. Segundo amigos, a atriz tinha um traficante de longa data em Los Angeles, que fornecia diversos medicamentos prescritos que vinham do mercado clandestino, incluindo oxicodona.
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Olá, irmã ou irmão que nos ouve agora, como você está? Se estiver tudo bem, que Deus lhe abençoe e conserve. Caso esteja vivenciando enfrentamentos de qualquer sorte, que Deus lhe fortaleça para que supere, aprenda e cresça com eles. Na verdade, é isso mesmo, não é? A vida é uma incansável professora e inesgotáveis são as lições para que avancemos. E por falar em lições, observemos esta de Emmanuel, pela psicografia de Chico Xavier, contida no livro Paz e Renovação, capítulo 6, com o título Ciência e Vida. No mundo, possuímos centrais elétricas que asseguram a iluminação de grandes cidades. Impossível, no entanto, olvidar os milhões de criaturas que ainda se debatem nas trevas da ignorância. Dispomos de usinas poderosas que geram a força indispensável à manutenção do trabalho em largas faixas do globo. Forçoso lembrar, porém, que surpreendemos em toda parte legiões de pessoas tombadas em desânimo ou desespero, a caminho da criminalidade ou do suicídio, à míngua de energia espiritual. Realizamos com êxito a ablação de tumores malignos. Necessário, todavia, observar que ainda não sabemos como impedir a formação dos quistos de ódio que infelicitam as almas. Construímos palácios de moradia com todos os apetrechos da civilização. Imperioso, entretanto, anotar que em nenhuma época do passado tivemos que facear tantos processos de angústia e de obsessão. Num átimo, escutamos essa ou aquela mensagem expedida sem fio de ponta a ponta do planeta. Quase sempre, contudo, ignoramos

ciência e vida. Bendita seja a inteligência que esculpe as técnicas avançadas do progresso, responsáveis pelas novas facilidades humanas. Entretanto, é preciso reconhecer que sem Jesus Cristo aplicado à nossa própria vida, estaremos sempre andrajosos e famintos de coração. Observando os encantos da vida em todas as suas nuances, desde o fenômeno da multiplicação da semente lançada ao solo, o equilíbrio dos astros no espaço infinito, a beleza das noites enluaradas, as cores do pombo, a delicadeza do beija-flor, o perfume do jasmim, o milagre da gestação e da maternidade, até o mundo microscópico, submerso em águas profundas e inexploradas, fica fácil para um olhar interessado enxergar a presença divina. E nesse contexto de vida exuberante, tem uma parte reservada para a gente, para mim, para você, para toda e qualquer pessoa, que é melhorar a qualidade de nossos relacionamentos. E isso implica necessariamente no esforço de eliminar as fronteiras do egoísmo, que normalmente nos engana, e ampliarmos a visão de mundo e de família, vivendo em fraternidade, na capacidade máxima que conseguirmos. Se hoje a gente consegue apenas se silenciar, vamos silenciar. Mas vamos nos esforçar para amanhã já conseguirmos também amar o ofensor, sem nunca devolver o mal na mesma intensidade. Convivência, eis aí a matéria que nos pede aulas de reforço. E eis aí também a chave para a nossa cura verdadeira. Uma amiga muito querida do catolicismo, devota fervorosa de Santa Teresinha, participando conosco de uma live espírita, trouxe-nos um ensinamento, uma daquelas pérolas que não dá para esquecer, nem com muito esforço, sabe? Ela trabalha com marketing digital e lives, e por conta disso, está sempre com o celular ao alcance das mãos, dos olhos e dos ouvidos. Tem 4 filhos, sendo a caçula, a Manuela, de 4 anos de idade. Relatou-nos que numa manhã qualquer, enquanto tomava café da manhã na companhia de sua filhinha, estava a manusear o celular, lendo e respondendo mensagens do WhatsApp. Até que num dado momento, sua filhinha lhe requisita um tanto mais de atenção. E ela lhe explica que seu trabalho lhe exige isso, retorno e atenção para seguidores e clientes. Foi então que a Manu, com as duas mãozinhas sobre o próprio peito e na tranquilidade que lhe é própria, olhando-a profundamente nos olhos, lhe diz: "Mamãe, a sua vida está aqui." Ela confessou-nos que foi um susto. Um abençoado susto que lhe despertou para a verdadeira prioridade da vida, o que realmente merece toda a nossa atenção, os melhores momentos e os maiores esforços. A qualidade da convivência, especialmente de nossa família. E voltamos a dizer, muito embora aí está a solução para a maioria de nossas aflições, é justamente aí que continuamos falhando. Apliquemos Jesus em todas as suas recomendações, na convivência, no dia a dia, julgando menos e perdoando mais, mas servindo sempre. E sabe como? Levando-o conosco em pensamentos e atitudes, por onde formos, não dá erro. Mas se porventura falhares, não se preocupe. Recomeça o mais rápido que puder. Não perca tempo. Muita paz. Você

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1: Já está disponível na internet o trailer da série documental sobre a vida da cantora Marília Mendonça, do serviço de streaming Prime Video. Marília Mendonça Sentimento Louco vai estrear no próximo dia 16 de outubro e reúne mais de 530 mil imagens, 50 mil vídeos e centenas de notas, mensagens e áudios que serviram de base para revelar passagens inéditas da vida e carreira da cantora falecida. Para quem é fã, vale a pena conferir.
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1: A todos os ouvintes da Rádio Vox FM, não te esquece, programa o seu dia comigo, meteorologista Kátia Braga. Essa quinta-feira o dia será ensolarado, mais um dia de calmaria, sem chuva. 7 graus nessa manhã, à tarde espera-se 24 e à noite em torno de 13 graus. O vento vai ficar apenas uma brisa moderada. Olha, a sexta-feira aí parou a brisa, viu? Tem vento mais forte, vento do quadrante norte, e ele pode chegar a 45 km por hora ou até mais, pontualmente Nova Bassano e cidades da região. O dia será ensolarado, entretanto, no final da tarde da sexta, tem aumento de nebulosidade. A temperatura no sextou vai de 10 pela manhã até 21 graus à tarde. Sabe esse vento da sexta-feira? No sábado vai estar mais vento ainda, vai ter mais vento ainda, com chuva. Então, te prepara, chuva sábado e domingo. Eu te desejo excelente, abençoado dia. Saudações meteorológicas.
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3: Segundo boatos, a Meta vai apresentar no evento, nos dias 23 e 24 de setembro, novos óculos de realidade virtual, que farão parte da linha Quest, mas serão mais finos e com armações semelhantes às convencionais. Esse novo dispositivo será um headset de realidade virtual com lentes opacas. E dizem que ele será controlado por rastreamento ocular e gestos com as mãos.
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0: Obrigado.
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4: A UEFA anunciou que a Allianz Arena, em Munique, na Alemanha, e o Camp Nou, em Barcelona, na Espanha, serão os palcos das finais da Champions de 2028 e 2029, respectivamente. O estádio de Munique recebeu a final de 2025. Já o estádio do Barça receberá a final pela terceira vez. Lembrando que a final da temporada 2026-2027 será no Estádio Metropolitano, Casa do Atlético de Madrid.
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1: O hidratante caseiro de palma rosa ajuda a equilibrar a oleosidade da pele, promovendo a hidratação da pele danificada e seca, deixando a pele tonificada, hidratada e saudável. Os suplementos de vitamina D devem ser usados quando os níveis desta vitamina no sangue estão abaixo do normal. O que pode acontecer quando a pessoa tem pouca exposição ao sol ou quando a pessoa possui alterações no processo de absorção de gordura, como pode acontecer em pessoas que realizaram cirurgia bariátrica, por exemplo.
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2: Numa entrevista recente, a atriz Courtney Cox disse que estaria disposta a dirigir Pânico 8. Segundo a atriz, ninguém conhece mais a franquia do que eu. Lembrando que ela é a única integrante do primeiro filme que atuou nos 7. Eu acho que deveria, honestamente. Mas Cox reconheceu que não é a única pessoa com amplo conhecimento sobre Pânico. Tem o criador, os roteiristas, Wes Craven e todo mundo que já esteve envolvido. Mas acho que dirigir seria ótimo e divertido.
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1: Segundo rumores, a Samsung está acelerando o desenvolvimento de seu novo smartphone dobrável, o Galaxy Z Trifold 2. Smartphone com duas dobras. Dizem que o aparelho terá um corpo mais fino, leve e resistente. E sem aumento significativo no preço. Lembrando que a primeira geração teve lançamento limitado e já está fora de linha.
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1: Quinta-feira, e você confere as primeiras informações do dia. O Conselho Superior do Ministério Público Federal analisará no dia 25 de setembro as menções ao Procurador-Geral da República, Paulo Gonet, encontradas em conversas no celular do ex-banqueiro Daniel Vorcaro. A análise atende a uma representação apresentada por deputados federais do Partido Novo após o relatório do ministro André Mendonça do Supremo Tribunal Federal, divulgado no início de setembro. Detalhar mensagens extraídas do aparelho de Vorcaro que descreve interações com a Procuradoria Geral. Voltamos em instantes com mais um bloco de notícias.
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0: 2:05.
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0: Segundo a imprensa esportiva portuguesa, o craque Cristiano Ronaldo faria parte de um consórcio que está negociando a compra do clube saudita Al Nassr. Dizem que, ao lado de Cristiano Ronaldo, estaria Jerry Cardinale, que é proprietário do Milan. Dizem que Cristiano Ronaldo e seus sócios vão apresentar uma oferta ao Fundo de Investimento da Arábia Saudita. O objetivo é adquirir o controle do Al Nassr. O craque português já tem 5% das ações do clube.
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0: 2:42.
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0: 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O ministro do Supremo Tribunal Federal, Nunes Marques, bloqueou o ministro Gilmar Mendes em um aplicativo de mensagens após os dois discutirem sobre Daniel Porcaro. Na semana passada, Gilmar enviou mensagens criticando o alinhamento de Nunes Marques a André Mendonça nos casos envolvendo o dono do Banco Master. Além disso, o decano do Supremo Tribunal Federal reclamou do ministro Luiz Fux. As mensagens foram enviadas por Gilmar enquanto ele estava em um casamento na Itália. Voltamos em instantes com mais um bloco de notícias.
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2: Olá, sou Jaqueline, professora da Futura Idiomas, e trago dicas para você sobre o estudo de um novo idioma. Você sabia que aprender um novo idioma muda o funcionamento do cérebro? Estudos mostram que pessoas bilíngues desenvolvem mais flexibilidade para resolver problemas e alternar entre tarefas. É como um treino para a mente. Com o estudo de um novo idioma, você aprende inglês, espanhol, italiano e português para estrangeiros de forma prática e divertida.
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3: O lutador britânico Tom Aspinall abandonou o título de campeão dos pesos pesados do UFC e com isso, Cyril Gane unificará os títulos e será o novo detentor do cinturão. Isso abre caminho para uma revanche entre o brasileiro Alex Poatan e Gane. Segundo Tom, as complicações contínuas com os meus olhos significam que não posso ser liberado para lutar nesse momento. Passei por várias cirurgias, acidentes e infecções e fiz tudo que estava ao meu alcance para voltar a competir. Tomei a decisão de abrir mão do cinturão dos pesos pesados. Estou absolutamente arrasado.
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1: O Grande Prêmio de Fórmula 1 do Azerbaijão será disputado no sábado, dia 26 de setembro. A prova estava marcada para o domingo, dia 27, mas foi feito um ajuste em junho do ano passado, após um pedido dos promotores da prova e do governo, já que o Dia da Memória do Azerbaijão é celebrado anualmente no dia 27 de setembro, quando o país entra num dia de luto. Segundo a Fórmula 1, todo final de semana será antecipado em um dia. Dia de mídia será na quarta, o TL1 e o TL2 na quinta-feira, o TL3 e a classificação na sexta, e a corrida terá largada no sábado.
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3: A Apple melhorou o iCloud Plus. Agora, assinantes do serviço na nuvem passam a contar com o Apple TV e o Apple Arcade sem custo adicional. Mas essa novidade ainda não chegou para o mercado brasileiro. Brasil, Estados Unidos e União Europeia ficaram de fora por enquanto.
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0: 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Uma juíza mexicana morreu após passar 9 dias internada em uma unidade de terapia intensiva por conta de um ataque de abelhas. A mulher, de 45 anos, usou o próprio corpo para proteger o filho de 3 anos durante o incidente, recebeu cerca de 300 picadas. As informações são do Jornal Britânico. O ataque ocorreu em 3 de maio na cidade de Guadalupe, no estado de Zacatecas, no centro do México. Ela estava com o filho nas proximidades de um complexo esportivo onde famílias haviam se reunido para acompanhar uma competição de atletismo. Voltamos em instantes com o último bloco de notícias.
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1: A todos os ouvintes da Rádio Vox FM. Não te esquece, programa o seu dia comigo, meteorologista Kátia Braga. Essa quinta-feira o dia será ensolarado, mais um dia de calmaria, sem chuva. 7 graus nessa manhã, à tarde espera-se 24 e à noite em torno de 13 graus. O vento fica apenas uma brisa moderada. Olha, a sexta-feira aí parou a brisa, viu? Tem vento mais forte, vento do quadrante norte, e ele pode chegar a 45 km por hora ou até mais, pontualmente Nova Bassano e cidades da região. O dia será ensolarado, entretanto, no final da tarde da sexta, tem aumento de nebulosidade. A temperatura no sextou vai de 10 pela manhã até 21 graus à tarde. Sabe esse vento da sexta-feira? No sábado vai estar mais vento ainda, vai ter mais vento ainda, com chuva. Então, te prepara, chuva sábado e domingo. Eu te desejo um excelente e abençoado dia. Saudações meteorológicas.
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8: WhatsApp começou a testar uma central para criar, gerenciar e visualizar eventos dentro do próprio aplicativo. A nova seção, que possivelmente será chamada Eventos, vai concentrar os compromissos em ordem cronológica e vai reunir numa única tela os compromissos criados pelo usuário e convites recebidos. E haverá a possibilidade de enviar convites para pessoas que ainda não utilizam o WhatsApp. O organizador do evento poderá compartilhar um link por outros aplicativos.
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10: A Bandai anunciou que vai produzir uma minissérie em live action baseada no game Ace Combat. Essa minissérie será um prelúdio do game Ace Combat 8 Wings of Death. Pra quem é fã da franquia, vale a pena conferir.
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Olá, amigos e amigas do Café com Espiritismo. Aqui é o Vitor, o Menino, e com muita alegria convido vocês a mais uma reflexão. No episódio de hoje, continuaremos estudando o Livro dos Espíritos, na sua quarta parte, questão 923. Só que para avançarmos à questão 923, nos recordaremos apenas brevemente respeito da resposta que os Espíritos deram a 922. Kardec desejava saber se não existiria um denominador comum para se construir uma perspectiva sobre felicidade na Terra. E os Espíritos trouxeram dois elementos fundamentais para falarmos de felicidade encarnados. O primeiro, com relação à vida material, posse do necessário. O segundo, com relação

Uma vida moral. No caso, a consciência tranquila e a fé no futuro. A partir do primeiro elemento dessa relação que eles traçaram a respeito da vida material, ou seja, felicidade como a posse do necessário em termos materiais, Allan Kardec irá questionar, irá fazer uma pergunta. Pensando nesse necessário, em que o próprio codificador, na terceira parte do Livro dos Espíritos, já dialogando com as entidades benfeitoras, já propuseram uma reflexão, quando pensava ali sobre o necessário, sobre o supérfluo. Ele, Allan Kardec, trouxe algumas considerações muito interessantes, ao se pensar, por exemplo, no que seja necessário em relação a uma dada sociedade, a uma dada civilização, ser diferente de outra. De acordo com os próprios meios da existência, com os avanços, né, que vai sofrendo o meio, a gente pode traçar outros limites. Dessa forma, nós vamos modificando também esse parâmetro do necessário. E é justamente alicerçado nesse ponto que Allan Kardec vai fazer a questão 923, em que ele diz assim: o que para um é supérfluo não representará para outro o necessário, e reciprocamente, de acordo com as posições respectivas. Ou seja, Kardec está problematizando esse ponto que eles lançaram a respeito da posse do necessário como uma condição para criar um denominador comum. Uma vez que nós, na Terra, tão diferente por vezes nas nossas concepções sobre a vida, nós consideramos isso ou aquilo de acordo com as necessidades que às vezes a gente cria. Para algumas pessoas, por exemplo, ter determinadas coisas se torna indispensável, mas para outros corações, aquela mesma coisa que um coração julgou ser indispensável já não será. E os espíritos vão concordar que realmente isso ocorre do ponto de vista individual. Pensando nas condições que cada um enxerga para a própria existência, isso acontece. Ele diz assim: sim, conformemente às vossas ideias materiais, aos vossos preconceitos, à vossa ambição, às vossas ridículas extravagâncias. Toda essa diferenciação ocorre por vezes devido aos excessos, às nossas ambições, a um conjunto de fatores que nós vamos acrescendo aquilo que efetivamente a gente precisaria para estar vivendo. E eles ainda acrescentam: aqui o futuro fará justiça quando compreenderdes a verdade. À medida que o tempo vai passando, nós vamos também amadurecendo a nossa perspectiva. E aquilo que às vezes a gente colocava como indispensável, nós vamos reajustando. É por isso que os espíritos mesmos já disseram lá na terceira parte da lei de conservação, quando falaram que o sábio conhece o necessário por intuição, antes de passar pelas experiências, antes desse futuro fazer justiça. Ele raciocina, pensa, reflete, portanto, é orientado por vias interiores na compreensão do que se faça necessário. Enquanto que, às vezes, as pessoas que não têm tanta prudência vão conhecer justamente esse denominador comum quando passam pelas experiências, às vezes, quando percebem que avançaram para além de fronteiras que não precisavam. E é nesse particular que os espíritos traçam aqui um ponto interessante e a gente vai percebendo a coerência deles. Eles ainda acrescentam: não há dúvida de que aquele que tinha 50 mil libras de renda, vendo-se reduzido a só ter 10 mil, se considera muito infeliz por não mais poder fazer a mesma figura. Conservar o que chama sua posição, ter cavalos, lacaios, satisfazer a todas as paixões, acredita que lhe falta o necessário. Para uma pessoa que às vezes tinha um salário muito alto, uma condição muito boa, mas que por algum motivo sofre então essa redução, vai sentir-se infeliz, acreditando-se não possuir aquilo que se torna ou que se acha indispensável. Mas os espíritos consideram ainda:
Mas

0: Francamente, achas que seja digno de lástima quando ao seu lado muitos há morrendo de fome e frio, sem um abrigo onde repousem a cabeça? O homem criterioso, a fim de ser feliz, olha sempre para baixo e não para cima, a não ser para elevar sua alma ao infinito. Ou seja, esse coração que, de certa maneira, atravessou esse momento, que se percebe como que em reveses materiais, por mais que tenha decaído um pouquinho das condições materiais, ainda assim pode se dizer agraciado, ainda assim pode se dizer em boas condições, porque apesar de não ter tudo quanto queria, ainda possui tanto quanto precisa. O homem criterioso, no dizer dos espíritos, olha sempre para baixo, no sentido de que a sua pauta de observação, ela não se dá, né, nas vias daqueles que muitas vezes possuem em abundância, tão simplesmente nos excessos, mas vai observando conforme as condições da própria sociedade, porque aí sim, de forma mais justa, percebendo a realidade da maioria, ele vai entendendo melhor aquilo que precisa e aquilo que não precisa, aquilo que pode compartilhar, aquilo que de certo modo pode abrir mão. E é nesse particular que vai elevando-se a cabeça, a alma ao infinito, por desprender-se tão somente do foco material para a conquista de uma sensibilidade para além das circunstâncias presentes. É o que Jesus, de certa forma, vai dizer a Bartolomeu, que diante dos insucessos materiais, por vezes a vida nos chama para afiançarmos o nosso coração e o nosso pensamento a Deus, procurando construir esse elo mais forte entre nós e o Criador. Porque, em verdade, apesar das dificuldades que podemos viver de ordem material, se tivermos no dizer de Paulo com que nos vestimos e nos cobrimos, estejamos contentes. A vida nos auxiliará na conquista daquilo que se faz indispensável. Muito obrigado pela atenção, Deus nos abençoe e muita paz.
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2: 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Os destaques de hoje, começando a trazer informações sobre o mercado da soja, que teve alguns negócios no último dia, principalmente nos portos, sem grande movimentação. Destaque-se que o mercado interno segue travado, com a indústria comprando para buscar atuar e forçar uma mudança de preços. Os produtores continuam segurando as ofertas, com apenas pequenos lotes sendo negociados. Os contratos futuros, eles fecharam em alta na Bolsa de Mercadoria de Chicago. O mercado mudou de direção, acompanhando a disparada dos preços do petróleo. A demanda chinesa e as preocupações com a colheita nos Estados Unidos completam o cenário de alta. O fenômeno climático El Niño está se intensificando e pode alterar significativamente o padrão do tempo no Brasil nos próximos meses. A previsão indica que temperaturas do Oceano Pacífico estão em 2 graus acima do normal, o que pode impactar a atmosfera e o clima em todo o país. De acordo com o NOAA, a probabilidade de um El Niño forte nos próximos dois trimestres é superior a 90%. As previsões apontam para maior incidência de chuva aqui na região sul, temperaturas mais quentes e secas no norte e centro-oeste, possibilidade de geada nas áreas mais altas do Rio Grande do Sul e também Santa Catarina. As chuvas devem ser pontuais na região sudeste, afetando Rio de Janeiro, Espírito Santo, parte de São Paulo e Minas Gerais. E no norte, a expectativa de chuva em Acre, Amazonas e Roraima. Então, as expectativas, então, já da intensificação do El Niño nos próximos meses. O mercado físico do boi gordo ainda se depara com um ou outro negócio acima da referência média, num ambiente em que os frigoríficos de menor porte encontram maior dificuldade na composição das suas escalas de abate. Segundo os analistas, existe praticamente os valores estão, de certa forma, ainda estáveis, mas com tendências de alta. E o mercado segue atento aos os comportamentos dos preços no mercado atacadista, inclusive este que mantém as cotações nos patamares, buscando reajustes, se acomodar aos reajustes recentes. Cotações para hoje: soja 144 e o milho R$ 63,50, referência para a saca de 60 quilos.
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9: Bom dia. A mensagem do dia de hoje nos fala que cada qual tem a sua hora, a sua oportunidade. Sabe por que você não tem conseguido obter o que deseja? É que você mesmo acha impossível obtê-lo. Sabe por que você não consegue vencer o desânimo? Porque pensa que precisa aceitar essa falta de perspectiva. Você pensa que a meta desejada está longe, fora do seu alcance? Está enganado. Ela está desde o princípio dentro de você mesmo. E é justamente por isso que ela surge em você e surge em você o desejo de atingi-la. Você não deve se considerar fraco, não deve pensar que seja incapaz de melhorar. Mesmo que no momento você não esteja indo bem no trabalho ou nas coisas, não precisa se preocupar. Cada qual tem a sua hora, tem a sua vez de florescer. Acredite nisso e continue trabalhando, continue se empenhando, continue renovando diariamente a sua fé, a sua esperança. Assim chegará o seu momento de realização e vitória. Que Deus abençoe hoje o seu dia. Bom dia, muito obrigada.
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0: Previsão do tempo.
12: A todos os ouvintes da

0: hora ou até mais, pontualmente Nova Bassano e cidades da região. O dia será ensolarado, entretanto, no final da tarde da sexta, tem aumento de nebulosidade. A temperatura no sextou vai de 10 pela manhã até 21 graus à tarde. Sabe esse vento da sexta-feira? No sábado vai estar mais vento ainda, vai ter mais vento ainda, com chuva. Então, te prepara, chuva sábado e domingo. Eu te desejo excelente e abençoado dia. Saudações meteorológicas.
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Olá, muito bom dia para você, meu amigo, minha amiga, que estão já conectados na Rádio Vox FM 98.3. Hoje é quinta-feira, dia 17 de setembro de 2026. 7:33, temperatura marcando 8 graus em Nova Bassano, mais um dia frio. Estamos aí no na finaleira da primavera e na finaleira do inverno, na contagem regressiva para o início da primavera. Vamos juntos então nesta manhã com muitas informações, notícias e claro, a boa música para você. 7:33, participa conosco durante a programação através do 549-9690-9830. 549-9690-9830. São 7:34, 8 graus a temperatura. Nós vamos então agora com as mensagens, os acontecimentos, os fatos que marcaram o dia 17 de setembro na história. Muito bem, hoje então é o dia da compreensão mundial. O santo do dia de hoje é Roberto Bellarmino, a lua é nova e o signo é virgem. Estamos no 60º dia de 2026. Faltam 105 dias para acabar o ano. O dia 17 de setembro na história. Data de aniversário do município de Alvorada. Em 1985,

0: ocorre o primeiro grande apagão no Brasil. Em 1991, a primeira versão do núcleo do Linux 0.01 é lançada na internet. Em 2001, a China adere à Organização Mundial do Comércio. Em 2001, a Bolsa de Valores de Nova York reabre para negociação após os ataques de 11 de setembro, o fechamento mais longo desde a Grande Depressão. Em 2015, efeitos de um terremoto no Chile são sentidos em São Paulo. Em 2015, morre Carlos Manga, montador, roteirista, diretor de cinema e televisão brasileiro. Frase do dia de hoje: eu os levei para o sacrifício, cabe a mim trazê-los de volta. Frase de Mascarenhas de Moraes: eu os levei para o sacrifício, cabe a mim trazê-los de volta. Então, a frase do dia de hoje, dia 17 de setembro, Mascarenhas de Moraes. Desejando sempre a você um ótimo dia, uma excelente quinta-feira. Fique conosco aqui na programação da Rádio Vox FM 98.3. São 7:36, 8 graus a temperatura marcando aqui em Nova Bassano. E nós vamos então na sequência já com as informações das loterias para todos.
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0: Muito bem, 7:36, chegando então agora os resultados das loterias para todos. Começamos então pela Mega Sena, que acumulou número 14, 23, 53, 56, 57 e 60. Então, concurso 3.058 da última terça-feira, dia 15 de setembro. Estimativa de prêmio do próximo concurso, sorteio no dia 17, no caso hoje, e o prêmio é 102 milhões de reais. Loto Fácil, número 3, 5, 6, 7, 8, 9, 11, 12, 13, 16, 19, 21, 22, 24 e 25. O sorteio então acumulou da última quarta, dia 16 de setembro, e é da Loto Fácil, estimativa de prêmio do próximo concurso. Sorteio acontece no dia de hoje e o prêmio é 5 milhões de reais. Agora, em relação à Quina, número 19, 20, 24, 70 e 77. Acumulou, sorteio da última quarta, estimativa de prêmio do próximo concurso. Acontece no dia de hoje o sorteio, 1 milhão e 200 mil reais. É o prêmio. Lotomania, número 2, 7, 20, 24, 25, 26, 29, 32, 33, 41, 47, 49, 53, 65, 78, 79, 91, 92, 93 e 95. Acumulou o sorteio da última quarta-feira e a estimativa de prêmio do próximo sorteio acontece no dia 18 de setembro, 2 milhões e 600 mil reais. Time Mania acumulou também, número 26, 40, 42, 47, 58, 75 e 80. O time do coração é o Brasiliense do Distrito Federal. Concurso da última terça-feira. Estimativa de prêmio do próximo sorteio, então, do próximo concurso, 14 milhões e 300 mil reais. Dupla Sena, primeiro sorteio, número 1, 4, 12, 13, 31 e 42. O segundo sorteio, número 1, 5, 21, 25, 26 e 27. Acumulou o sorteio da última quarta-feira. Estimativa do próximo concurso,

0: R$4.400.000. E agora então, a loteria para todos, começamos pelo quinto sorteio, né? O quinto é lugar, 6.469. Quinto lugar, 6.469, 6469. Quarto sorteio, então, 9.144, 9144, 9.144. Terceiro prêmio, 1.411, 1411, 1.411. Segundo sorteio, 3.456. 3456. Segundo sorteio, 3456. E o primeiro, é o primeiro prêmio, 7125. O primeiro prêmio, 7125, 7125. Então essas foram as informações dos sorteios da Loteria para Todos aqui na programação.
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10: Agora são 7:47, 8 graus a temperatura em Nova Bassano. 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De quinta-feira, dia 17, até domingo, dia 20 de setembro, o Centro de Eventos de Nova Bassano será palco dos festejos Farroupilhas, com uma programação especial para celebrar a cultura e as tradições gaúchas. Confira a programação. Então, a quarta edição dos festejos Farroupilhas aqui da cidade começa então no dia de hoje, 17 de setembro, com a seguinte programação: 9:30 da manhã e 14:00, danças e passeio a cavalo para a EMEIS e a PAI. 19:00, abertura oficial. 19:30, espetáculo teatral com a Avenoba. 20:00, show com o T Alpargatas. 18 de setembro, atividades culturais e oficinas para estudantes durante o dia. 19:30, missa crioula. 20:30, danças do CTG Pousada do Imigrante. 21:00, show com o Tchê Guri. 19 de setembro, ao meio-dia, carreteiro tradicional. 14:00, show com o Sem Fronteiras. 19:30, danças do CTG Giuseppe Garibaldi. 20:00, espetáculo da Companhia de Artes Caripaiguaras. E 21:30, show com Recordação Gaúcha. Show com Recordação Gaúcha, dia 20 de setembro agora. Então teremos às 9:00 a cavalgada crioula, ao meio-dia churrasco crioulo, às 13:00 a mateada, 13:30 show com o Trinca Espora, 15:30 e 16:30 apresentações de CTGs, 17:00 show com o Mano Tasso, 19:00 o encerramento e às 19:30

0: o show com tertúlia. Então a programação completinha para você dos festejos Farroupilhas de 2026. 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Itens ou documentos perdidos é muito mais do que apenas um item. A princesa é uma gatinha da cor cinza e tigrada, com rabo bem peludo, que fugiu de casa nas proximidades da escola 15 de novembro. Quem tiver visto a princesa ou tiver alguma informação sobre o paradeiro dela, pode entrar em contato com a emissora no 549-9690-9830. Uma ouvinte precisa de doação de fraldas geriátricas tamanho G e lencinhos umedecidos para um idoso acamado. Ele mora na Capela São Pedro e será internado em Veranópolis. Caso você puder ajudar, deixe aqui na rádio que destinamos os produtos. Pessoas também procurando emprego, tem pessoas procurando emprego e tem oportunidades para você. O restaurante Luqueta está contratando auxiliar de cozinha e ajudante para o salão do restaurante. Interessados, entrar em contato com o Cristiano, junto ali, próximo do posto Zotes. 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Temos mais oportunidades de trabalho. A padaria Bassanense está com vaga de emprego aberta para ambos os sexos. Interessados podem deixar o currículo diretamente na padaria Bassanense ou enviar pelo WhatsApp 54-3273-1474. A Alia Vivo, em Nova Bassano, está com vaga aberta para assistente de aquisição de talentos. É necessário ter ensino médio completo, conhecimento intermediário no pacote Office e facilidade para dialogar com diferentes públicos. Experiência em recrutamento e seleção é um diferencial. A empresa oferece auxílio deslocamento para cidades próximas, plano de saúde, convênio odontológico, seguro de vida, além de salário a combinar e possibilidade de premiações. Interessados devem encaminhar o seu currículo diretamente para a Débora no WhatsApp 549-9901-6106. São algumas informações, então, aqui nesta quinta-feira no quadro Serviços. E lembrando que está ocorrendo também em Nova Bassano o concurso fotográfico. Então, as inscrições começou no dia 1º de setembro e vai até o dia 9 de outubro, às 17 horas é o horário limite, então, para você enviar as suas fotografias. É imprensa@novabassano.rs.gov.br, o e-mail que você envia a sua fotografia, concorre para estar estampado no calendário de eventos do ano que vem. E o resultado, melhor dizendo, o final, então, é no dia 16 de outubro. 7:53, quadro Serviços na programação.
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Tu me conhece desde guria e eu quero conversar contigo. 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

0: A temperatura marcando em Nova Bassano. Já estamos ao vivo também no Facebook e plataformas digitais da Rádio Vox. Hoje o assunto, a pauta é saúde, a vacinação contra a dengue. Olhando os números de 2024, 2025, houve uma redução de 71% nos casos de dengue, nos casos de óbitos por dengue aqui no Brasil. E a gente vai falar um pouquinho mais sobre a importância da vacinação contra a dengue com as enfermeiras, a Jaque e também a Marta, que está ocorrendo então aqui em Nova Bassano. Não é bem uma campanha, mas é mais uma motivação para se vacinar contra a dengue e cumprir com o calendário vacinal. Sejam bem-vindas, meninas. Bom dia, Jaque.
1: Bom dia, Gabriel. Bom dia aos rádio ouvintes.
0: Bom dia, Marta.
2: Bom dia, Gabriel. Bom dia a todos os rádio ouvintes.
0: É meio autoexplicativo quando a gente olha para os números de casos de óbitos de 2024 para 2025 e houve uma redução de 71%. Se houve redução, é praticamente certeza que foi por causa da vacina. Procede, né, Jaque?
1: Procede. O Brasil iniciou um processo de vacinação contra a dengue no final do ano de 2024, início de 2025, porém, isso não foi estendido a todos os municípios da federação, apenas na região norte e nordeste inicialmente, porque essa vacina é uma vacina que foi adquirida pelo laboratório japonês. Então, na medida que eles iam entregando os lotes, quando o Brasil demonstrou interesse na compra, eles escolheram os estados com maior incidência de casos, né? Então, iniciou lá na região norte e nordeste, e o Rio Grande do Sul foi um dos últimos a iniciar o processo de vacinação contra a dengue.
0: Será, né, que então, o saneamento básico tá embutido nessa análise, digamos assim? Porque a gente percebe que para lá o saneamento básico é inferior aqui ao Rio Grande do Sul.
1: Eu considero mais saneamento básico, a questão de limpeza, recolhimento de lixo e tudo mais. E também a questão do clima, né, Gabriel? Uhum. Aqui nós temos as quatro estações na região norte.
0: Literalmente,
1: nordeste,
0: né?
1: É uma região quente, com períodos de muitas chuvas, né? E chuva e calor é o local para o criador e desenvolvimento do Aedes aegypti e os mosquitos que transmitem, né, doenças, não só a dengue, mas a febre amarela e outras doenças que têm como o vetor, o mosquito. Mas a questão de saneamento, eu acho que a questão de conscientização, porque aqui nós tivemos uma experiência no ano de 2022, né, com a questão de vários casos de dengue,
2: nos deixou um município que nem o nosso, né?
1: Eu acho que, Marta, tu pode até colocar a nossa experiência, porque a gente tinha acabado de sair da questão da Covid e iniciamos com os casos de dengue no município no ano de 2022, que foi bem difícil, né, para nós na época.
2: É, foi uma experiência. Não dá para se explicar em números, porque era uma situação que a gente não tinha o hábito de viver no nosso município. Então, a gente tem o conhecimento, mas a gente teve que ir mais a fundo para conseguir tratar esse paciente de uma forma rápida e que a gente não tivesse evoluções para o óbito. E graças a Deus não tivemos nenhuma internação no período. Todos os casos foram tratados dentro das unidades básicas por meio de hidratação e tratamento sintomático, porque a dengue não tem um tratamento específico para a dengue. Se faz tratamento sintomático e hidratação. E se evita os casos graves, onde a pessoa, muitas vezes, ela tem, que é o caso da dengue hemorrágica, onde a pessoa sangra. Ela interfere no fator de coagulação do sangue da pessoa e a pessoa acaba sangrando e tem uma hemorragia e dali em diante desencadeia sérios fatores, né?
0: Vamos reforçar os números de 2022. Quantos casos teve aqui em Nova Bassano?
2: Em 2022, nós tivemos 147 notificações. Pessoas que tiveram sintomas, procuraram as unidades básicas e tinham sintomas que eram semelhantes aos sintomas da dengue. E dessas 147 pessoas, 85 tiveram o diagnóstico confirmado. Porque como é que funciona? Como é que a gente faz esse monitoramento? Semanalmente, o Brasil, ele divide o ano por semanas epidemiológicas. Então, toda semana, as unidades de saúde fazem o monitoramento das doenças. E naquele ano, a gente começou a perceber um aumento crescente dos casos de dengue. E aí o município tomou providências na questão de equipar melhor as unidades.

0: Básicas no sentido para atendimento daquela situação, que era através de soro de hidratação, medicamento, para tratar esses sintomas básicos. Fornecimento de exames para testagem. Então, se fez uma mobilização para aquele momento do auge da doença, que foi aqui em 2022.
1: Marta, mas eu acho que a gente tem que lembrar que os sintomas da dengue pode ser qualquer coisa. Né? Uma doença viral que dá febre, dor no corpo, algumas manchinhas, às vezes sem o exantema, sem as manchas na pele. Então, nós estávamos na época da Covid, inúmeras pessoas procuravam serviço com febre e dor no corpo. O que tu imagina? Ah, é Covid, porque na época nós estávamos com aquele olhar mais voltado para...
2: Praticamente era um ano após a Covid.
1: Era durante a ainda, né?
0: 2020 e se estendeu até o finalzinho ali de 2022, basicamente os últimos casos mais frequentes de Covid. Então foi um paralelo entre as duas doenças, onde a gente no começo, assim, vamos falar sinceramente, a gente sofreu para conseguir pensar num diagnóstico, primeiramente porque a gente não tinha casos aqui na nossa região. Apesar de nós termos ter sido encontrado mosquitos, mas eles não estavam infectados, que eram casos que vinham de fora. E nós começamos a ter casos surgindo aqui dentro da cidade.
1: Inclusive, acredito que o primeiro caso, o nosso primeiro caso foi de uma pessoa que teve sintomas e acabou, porque trabalha no estabelecimento de saúde, e pensou, bah, mas será que não é a dengue? E acabou fazendo o exame, e aí que iniciou, que se desencadeou toda essa questão da gente ter um olhar mais voltado para a dengue, porque a gente estava muito focado na questão da Covid, né?
2: Pra gente relembrar, foi exclusivo aqui de Nova Bassano os maiores casos de dengue na região, ou foi, digamos, uma, entre aspas, uma epidemia regional?
0: Não, na verdade, a gente teve muitos casos.
2: Porque eu lembro que no Brasil estava se falando naquele momento muito sobre a dengue, até eu pesquisei aqui sobre casos de 2022, e os números são de 1.414 casos prováveis de dengue em 2022, né? Mais precisamente falando, 1.414.797 casos prováveis de dengue em 2022. Na comparação com 2021, a crescimento de cerca de 164%. Então foi no Brasil em geral, né?
1: Foi no Brasil em geral, mas aqui na nossa região eu me recordo que se criou, assim, haviam casos, né? A gente estava com problema no processo de identificação da doença, porque o laboratório que é a referência para dengue no estado é o LACEN. E o LACEN também estava sobrecarregado com o quê? Com a identificação do vírus Covid, com toda a estrutura, kits, material de laboratório, tudo estava voltado para a Covid. E aí nós encaminhamos o nosso primeiro caso e demorou muito. E por fim, a gestora, a secretária, resolveu, não, nós precisamos, né, comprar exames na rede privada, porque está demorando, a gente não está conseguindo saber o que está acontecendo, se é Covid, se é dengue, o que está, se é rubéola, se é sarampo, né? Então, por fim, se tomou essa iniciativa de fazer a compra de um laboratório da rede privada para que a gente pudesse identificar precocemente o quanto antes, né, iniciar o tratamento ou o monitoramento desses pacientes aqui dentro do município. Mas houve, eu lembro que inclusive foi para a RBS, deu todo, né, a identificação do local, porque teve uma área específica que foi considerada como foco na época. E a gente ficou assim, toda a comunidade ficou surpresa.
2: A gente saiu do medo da Covid pro medo da dengue, praticamente.
1: Isso aí. E o Gabriel, eu tenho assim o retrato de um paciente que chegou conosco lá com um quadro de dengue, e ele disse assim: eu passei Covid e agora estou passando dengue. Mil vezes Covid do que dengue. Ele disse: eu estou muito mal, eu tenho muita dor no corpo, eu não tenho, ele narrou assim de uma forma tão, foi bonito a comparação que ele fez, porque ele tinha passado pelas duas situações, né? O quão a dengue havia sido pior para ele no sentido do tratamento, no sentido de efeitos ou eventos da doença, né? Então, também...
2: Quais são as diferenças de sintomas, até para quem está nos escutando e lembra da Covid, lembra da dengue, quais são as diferenças deu uma doença para outra.
0: Na verdade, é assim, ó, como a Jaque comentou antes, a dengue ela tem sintomas bem semelhantes a outras

0: infecções. Mas a dengue é causada por um vírus, pelo vírus da dengue, na verdade. Uhum. Ele acontece depois que a pessoa é picada pela fêmea do mosquito Aedes. E os sintomas, eles surgem de 4 a 10 dias depois dessa que a pessoa foi picada. Então, pode ter uma febre alta de início súbito, uma dor forte no corpo, dor muscular.
1: É, orbital também, né? Uma dor no fundo do olho, que eles dizem, é uma dor assim no fundo do olho e na cabeça, insuportável.
0: Uma dor difícil de cabeça insuportável. De melhorar. Dor nas articulações. Isso. É uma dor bem característica que as pessoas relatam. Pode vir apresentar náuseas e vômitos, além da característica que são pequenas manchinhas avermelhadas na pele. Que daí foi o caso que a Jaque comentou antes, que podia ser uma... A gente pode associar com uma doença, outra doença exantemática, que a gente fala, uhum, que é o sarampo, a rubéola. Então, a dengue, ela apresenta essas manchinhas. O cansaço extremo é o que as pessoas relatam. Elas têm a sensação de que... Elas relatam que parecem que tiveram o corpo atropelado, sabe? Elas têm essa sensação de uma dor insuportável.
2: Até porque tá com dor muscular, né?
1: Isso. Então, é indisposição, né?
2: Indisposição.
1: E tem um estágio mais grave, né? Que é essa questão da dengue hemorrágica, que pode levar ao óbito se começa a baixar plaquetas, e aí tu tem hemorragias, começa com sangramentos, problemas de renais também,
0: isso,
1: né?
0: Porque ela causa esses sintomas da febre, do mal-estar, ele causa bastante desidratação na pessoa. Então, o corpo, ele tem um colapso nesse sentido, então o rim deixa de ter não consegue filtrar porque ele não tem líquidos no organismo para fazer a filtragem. Então, começa a dar uma sobrecarga, começa a ter alteração nos fatores de coagulação do sangue. Então, tudo isso gera uma cadeia de sintomas mais graves, tontura, desmaio, chegando até a pessoa ter falta de ar.
2: Perfeito. Se nós tivemos os números alarmantes de 2021 para 2022, nós temos números bem consideráveis agora, então, de 2024 para 2025. 71% houve uma queda de cerca de 71% nas mortes em relação a 2024. Possivelmente por conta da vacina. Então, Jaque, fala para nós a importância da vacina contra a dengue.
1: Além disso, eu acho que no final do ano de 2022, no município, a gente não teve mais casos. 2023, 2024, 2025. Então, a gente está com uma redução, né? Houve uma conscientização por parte da comunidade. Eu acho que a gente tem os agentes de endemia que fazem um trabalho excelente dentro do município também, né?
2: Até porque tem a prevenção. A gente fala da vacina, prevenção da saúde, mas tem a prevenção também em casa.
1: Isso, né?
2: Que é tão importante quanto, né?
1: Eu acho, assim, tem muita resistência, assim. Se conversares, por exemplo, com os agentes da endemia, ainda tem muita resistência por parte da comunidade na questão de guardar a água da chuva, né? Essa água ali é um foco, caixas d'água abertas, a questão de recolhimento de lixo. Então, é um trabalho de formiguinha que esses agentes da endemia fazem todos os dias, né? Eles passam por áreas que têm maior risco também, coletam a amostra de água, identificam as larvas e tudo mais. A questão dos agentes comunitários de saúde, que também fazem esse link, né? Entre a Secretaria do Meio Ambiente, a questão de lixo, depósitos, sujeiras e tudo mais. Então, não é um trabalho único só, eu acredito que desse processo de vacinação, até porque, Gabriel, a vacina é uma novidade para nós, né? Ela entrou no município recentemente, no final do ano de 2025, início do ano de 2026, e ela tem um grupo específico. Ela não é para toda a comunidade.
2: Exato. Por que é o grupo específico, então, para crianças e adolescentes?
1: Olha, é uma pergunta super importante, e se você tem interesse em fazer a vacina da dengue, por exemplo, pode procurar a rede privada e fazer a vacina da dengue, porque ela está disponível para a população de 4 a menores de 60 anos, de 4 anos a menores. Ela é uma vacina disponibilizada nas clínicas privadas desde o ano de 2024, porém é uma vacina cara, são duas doses, tu precisa pagar em torno de R$400 a R$350, tu vai gastar em torno de R$800 a R$900 para fazer o esquema completo, porque são duas doses. Então, o Ministério da Saúde elencou com a série histórica o número de hospitalizações, né? Qual é o grupo que mais hospitaliza, que precisa de um atendimento mais grave, porque, como a Marta falou, nós não precisamos, né? Na época, todos os pacientes foram monitorados em nível ambulatorial, nós não tivemos óbito, mas eles identificaram o número de, o perfil dos pacientes com maior taxa de internação e os que levaram à mortalidade, o maior índice de mortalidade também. Então, o Ministério da Saúde elencou a faixa etária dos 10 aos 14 anos como população elegível para fazer a vacina. Considerando que, Gabriel, é cara, é uma vacina cara, né? Envolve recursos. Não, o município não compra vacinas, quem compra vacinas é apenas o Ministério da Saúde. Então, em cima dessa equipe técnica, eles selecionaram essa faixa etária. Mas, como eu disse, a vacina está disponível na rede privada para toda a população, dos 4 a menores de 60 anos. Sei, Marta, tu quer complementar com alguma coisa em relação
0: até
1: à
0: o fato dessa população ter sido elencada? Está relacionado às hospitalizações que essas pessoas tiveram e aos índices de morte dentro dessa faixa etária. Então, mais do que prevenir, a gente está prevenindo também as complicações maiores, né? Porque ninguém gostaria de perder um ente querido
2: com pouco tempo de vida.
0: Pouco tempo de vida, tendo uma vacina que protege, né? Então, no Brasil, em 2024, dentro dessa faixa etária, foram 1.564 pessoas que foram hospitalizadas, consideradas hospitalizações com quadros graves de dengue. E desse número ali, 18 pessoas foram a óbito e 3 eram aqui da Serra Gaúcha. Que é um número que parece, quando a gente pensa na questão do clima, a gente acha que não existiria aqui. Mas não, ela existe, então a nossa intenção é sensibilizar a população para que se conscientize e vacine. Já que tem a vacina disponível para essa população que é mais sensível, mais suscetível.
2: Falando sobre sensibilizar, infelizmente a procura está baixa.
1: Tá triste, Gabriel. Nós vamos justamente tentar fazer um apelo, né, para conscientizar. O que a gente precisa compreender é que hoje existem calendários para todas as faixas etárias. Existe calendário para idoso, existe calendário para criança, existe calendário para gestante, existe calendário para adolescente. A vacina da dengue está disponível para os adolescentes. E recentemente nós tivemos um dia de mobilização, né, Marta, na unidade Cristo Redentor ficou aberta. E a gente vê uma excelente adesão por parte dos pais de crianças pequenas, né? Eles cumprem muito bem o fluxo de vacinas, porque tem uma série de vacinas, eles levam seus filhos à unidade de saúde. Mas essa faixa etária ali, dos 10 aos 14 anos, existem outras vacinas. Existem a vacina da meningite, a vacina do HPV, mas a gente sente uma resistência por parte dos pais e também por parte dos adolescentes e das crianças, né? Ah, é com agulha, então tem toda essa questão. Mas se existe uma vacina disponível que está para esse grupo, né? Para essa faixa etária, para esse grupo populacional, por que a comunidade está tão resistente em fazer? Para a gente ter uma ideia, a gente vai considerar a cobertura dentro do município desde janeiro até agora, para dizer que existe uma boa cobertura quando 90% dessa população é vacinada. E nós temos atualmente em torno de 51 crianças nesta faixa etária, dos 10 aos 14 anos, que aderiram e que encerraram o esquema de vacinação contra a dengue.
2: 51%?
1: Não, 51. São 540 ou 537 adolescentes na faixa etária dos 10 aos 14.
2: 51% já era um número bem reduzido. Né? Um número preocupante. Então, 51 crianças.
1: Então, faltam 450 crianças dentro do município que não encerraram o esquema e que não vieram fazer a vacina, né? Então a gente está se questionando, nós estamos preocupados, a equipe de saúde, a gestão está preocupada. Qual é a estratégia que a gente vai adotar? Nós estamos próximos ao verão, né? Então, período de dias quentes, períodos da... Verão é mosca e mosquito, né? A gente sempre associa, começa a aparecer mosquito durante o dia, durante a noite, durante 24 horas.
2: Já compra repelente, já compra aí produtos para se esconder, digamos assim, dos mosquitos.
1: Então a gente acha que esse é o momento de fazer essa chamada, né? Nós não podemos obrigar nenhum pai a levar os seus filhos, mas a gente gente gostaria de levar a informação e sensibilizá-los sobre a importância, né, da adesão. Se a vacina está aí, talvez se não estiver

0: se terias que pagar. Algumas vacinas, tem a preocupação da meningite, a meningo B, né? Que alguns pais acabam pagando. Então, ela está de graça.
1: Tá? Disponível.
0: Disponível.
1: Para essa população.
0: Por que não administrar? É uma vacina segura. É uma vacina que foi aprovada em todos os países que têm casos de dengue. Então, não é uma vacina com risco que a gente possa ter algum tipo de desconfiança em relação a ela. Ela já está no mercado há bastante tempo. Então, vamos tentar, né, aderir à vacinação contra a dengue. Ela está aí para esse grupo. Por que não cumprir o calendário e seguir essas medidas de proteção para esse grupo específico que tem maior risco de taxa de mortalidade, maior risco de hospitalização?
2: Não. Exatamente, são duas doses na mesma hora, são duas Não. doses separadas?
1: Não, Gabriel, a vacina funciona da seguinte forma, a aplicação são em duas doses, tá? Ela é aplicada, a aplicação dela é subcutânea, é aquela agulhinha bem pequenininha, uhum, que é feita na gordurinha do braço ali, bem tranquila a aplicação. E a pessoa faz a vacina hoje, daqui 90 dias o adolescente retorna para fazer a próxima aplicação. Isso é considerado vacinado e imunizado depois que o adolescente completa as duas doses. Por quê? Porque funciona dessa forma? Porque o adolescente ele recebe a primeira vacina, ele tem uma sensibilização do sistema imunológico para que ele comece a desenvolver anticorpos e proteção contra esse vírus da dengue. E lembrando que a vacina protege contra os 4 sorotipos, uhum, da dengue que a gente tem. Porque uma vez tu tendo um tipo da dengue, tu tá mais sensível e suscetível a ter os outros 3. E pelos relatos, os estudos, eles demonstram que quanto mais vezes tu tiver, mais graves serão os sintomas que a pessoa vai apresentar.
2: São 4 sorotipos? Detalha para nós como que seria.
0: Entende-se que o indivíduo. São 4 subtipos de vírus, uhum, né? Então entende-se que tu poderá adoecer por dengue 4 vezes antes de iniciar um processo de imunidade natural pela doença, porque a gente pode desenvolver, uhum, a imunidade natural. Eu me exponho ao vírus, o meu corpo produz anticorpos naturalmente. Só que a dengue, o vírus da dengue, existem 4 subtipos diferentes. Por exemplo, se a gente pensar na gripe, a gripe tem milhões de subtipos, uhum, né? Então, alguns são mais letais, são mais graves, e outros menos graves. E a vacina, ela contempla os 4 subtipos de vírus causadores da dengue.
2: Perfeito, então. Não é praticamente uma campanha, mas uma motivação, então, para as pessoas levarem os filhos de 10 a 14 anos, né, Jaque?
0: Isto.
2: Para fazer as vacinas. Essa, entre aspas, campanha dura até quando? Tem um prazo?
0: Não, ela é por tempo indeterminado, ela se enquadra dentro do calendário da criança, né, dos 10 aos 14 anos. Então, não, a qualquer momento, os pais que desejam, que têm interesse, é só levar a criança à unidade de saúde e administrar e receber a vacina, né? E também, Gabriel, eu faço assim um apelo, se a comunidade em geral, né, tem alguma dica, alguma sugestão, uhum, de como a gente pode chegar nesse grupo populacional que ainda não fez a vacina, né? Quais são as dificuldades? Porque o serviço de saúde também está aberto a mudanças, né? A gente pode ajustar, adaptar, tentar seguir alguma orientação no sentido de como chegar a esse grupo populacional. O que a gente não faz é ir na escola vacinar, porque na escola é um ambiente aqui a criança não está com os pais. Eu acho que a criança se sente mais segura na presença dos pais, né? Então, a gente poderia ir na escola e dizer, ó, nós viemos, uhum, vacinar contra a dengue, mas a gente entende que isso não é uma ação adequada, porque a criança se sente melhor ao lado dos seus pais.
2: Até porque a vacina não é obrigatória, é opcional.
1: Não, na verdade ela faz parte do calendário, Gabriel.
2: Sim, faz parte do calendário, mas as pessoas não se sentem obrigadas a fazer a vacina, acredito eu.
1: É, na verdade é isso que as pessoas estão embutiram no pensamento, uhum, delas, que elas não são obrigadas.
2: Só eu não sou tão velho assim, mas no meu tempo era praticamente obrigado fazer cumprir com o calendário vacinal.
0: Mas é isso que a gente entende, porque se a vacina está disponível, o que a gente não quer... Não é nosso papel, uhum, né? Ser policiais e ir na casa das pessoas e obrigar a fazer. Mas ela está. Se a gente abrir o calendário da criança, a gente vai ver que tem lá vacina do HPV, vacina da meningite, vacina.

0: Vacina da febre amarela, vacina da hepatite B, são vacinas que fazem parte do calendário do adolescente. Uhum. Então, ninguém vai ir na casa obrigar uma pessoa a receber a vacina, né? Nós temos liberdade para optar. Mas se existe a possibilidade de eu me proteger contra uma doença que poderá me deixar em casa por vários dias, poderá causar complicações no meu rendimento escolar, porque eu vou perder uma semana de aula, ou poderá me deixar com dores pelo corpo, com sintomas graves, com... Por que não evitar através da vacina?
1: Até porque a vacina é uma prevenção. Vamos mudar um pouquinho o assunto? A gente já se estendeu, mas dá tempo ainda de falar um pouquinho sobre...
2: Gabriel, só uma ressalva em relação à vacina. Ela é feita em todas as unidades, em todas as estratégias de saúde da família, todos os dias da semana. Não existe um dia específico para vacinação contra a dengue. Então, é importante ressaltar que os pais podem se organizar com relação a isso para acompanhar seus adolescentes.
1: Certo, o horário seria das 8 da manhã?
2: Das 8 às 11h30, das 13 horas até às 4h30 para vacinação.
1: Perfeito, então. Curso de gestantes, né? O próximo assunto, então, curso de gestantes. Para quem está nos acompanhando em live no Facebook, já pode acompanhar, então, o card, né? Dia 22 de setembro, 13 de outubro e 17 de novembro, então, a Secretaria Municipal de Saúde de Nova Bassano convida para grupo de gestantes, Marta.
2: Isso. Foi uma solicitação da população. Normalmente, esse grupo de gestantes ele acontecia durante a tarde, eram mais encontros, e no decorrer desses encontros foi conversado com essas gestantes e tal, e todas elas relataram que gostariam muito que o grupo acontecesse no período da noite, para que os companheiros ou alguém da família pudesse acompanhar. Então, a gente está fazendo um projeto piloto esse ano, nesse segundo semestre de 2026, com a iniciativa fazer o grupo de gestantes no período noturno. Ele vai ser na Câmara de Vereadores, vão ser 13 encontros. Por que é importante a participação da gestante e dos familiares? Porque nesses encontros, os profissionais vão abordar assuntos que vão ser importantes para o início da chegada desse bebê. O que que a família precisa se preparar? O que que a família precisa saber para aquele momento da chegada da criança? Porque muitas pessoas dizem, mas eu já tenho filhos, eu já criei netos, mas uma coisa era aquilo que a gente tinha de cuidados antigamente, outra coisa é o que se utiliza agora, quais os cuidados que são mais elegíveis, melhor para ter um melhor resultado com a criança, os mitos e verdades que existem. Então, são assuntos pertinentes para o cuidado da gestante e do futuro bebê.
1: Até porque sempre estudar nunca é demais, né? Então, esse curso também ajuda muitos pais, futuros papais, e quem já foi pai, já foi mãe também pode participar. Então, é no dia 22 de setembro, isso. 13 de outubro, 17 de novembro. E tem até aqui uma observação importante: participando dos 13 encontros, receberá um kit de cuidados para com o bebê.
2: Isso. A gestante e o familiar que tiver 100% de presença nos 13 encontros, ela vai receber um mimo, na verdade, é um kit de cuidados para o bebê. São coisas, fralda, shampoo, utensílios que vão ser utilizados no cuidado com o bebê, que são bem importantes e ajudam, né? Uhum. Na formação do enxovalzinho do bebê. E lembrando assim, Gabriel, que o curso de gestantes, ele não é aberto só para as gestantes que fazem o acompanhamento na rede pública. Ele é aberto para todas as gestantes do município, independente se fazem o acompanhamento do pré-natal particular ou por plano de saúde, ele é aberto a toda a população. Pode comparecer a gestante, o pai, se quiser levar uma dinda, uma avó, alguém que a gestante se sinta segura e que vai ser a rede de apoio dela no momento que esse bebê chegar.
1: Perfeito, então, eu agradeço pela conversa, desejo um ótimo trabalho e mais uma vez, então, a reforçar, né, que a vacinação contra a dengue é importantíssima e vem diminuindo os números de casos, números de óbitos ao longo desses últimos anos agora aqui no Brasil. Vacinação contra a dengue é prevenção, né, Jaque?
0: Isso aí, esperamos que a nossa ação de hoje possamos colher frutos, né? E aguardamos a comunidade, então, nas unidades para botar em dia, né, a vacina, o calendário da criança.
1: Um bom trabalho e um ótimo dia.
2: Igualmente, obrigada, então. Muito obrigada.
1: Muito bem, então, nós conversamos.

0: Estamos com as enfermeiras, a Jaque e a Marta, falando sobre a vacinação contra a dengue e também essa pincelada final em relação ao grupo de gestantes. A nossa entrevista também está disponível para você acompanhar no Facebook da Rádio Vox. São 8 horas e 35 minutos. Seguimos com a programação.
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4: A todos os ouvintes da Rádio Vox FM. Não te esquece, programa seu dia comigo, meteorologista Kátia Braga. Essa quinta-feira o dia será ensolarado, mais um dia de calmaria, sem chuva. 7 graus nessa manhã, à tarde espera-se 24 e à noite em torno de 13 graus. O vento fica apenas uma brisa moderada. Olha, a sexta-feira aí parou a brisa, viu? Tem vento mais forte, vento do quadrante norte, e ele pode chegar a 45 km por hora ou até mais, pontualmente Nova Bassano e cidades da região. O dia será ensolarado, entretanto, no final da tarde da sexta, tem aumento de nebulosidade. A temperatura no sextou vai de 10 pela manhã até 21 graus à tarde. Sabe esse vento da sexta-feira? No sábado vai estar mais vento ainda. Vai ter mais vento ainda, com chuva. Então, te prepara, chuva sábado e domingo. Eu te desejo um excelente e abençoado dia. Saudações meteorológicas.
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22: 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Soja.
0: Os contratos futuros com vencimento em novembro registraram elevação nos Estados Unidos na quarta-feira. Na Bolsa de Chicago, a cotação era de US$ 13,20 por bushel. Valores no mercado físico no Brasil por saca de 60 quilos. Estado do Mato Grosso, cidade de Rondonópolis, R$ 149,90. Bahia, região oeste, R$ 146,88. E Rio Grande do Sul, Nonoais, R$ 140.
8: Boi Gordo.
0: Em São Paulo, na B3, os contratos com vencimento em setembro eram negociados ao final da quarta a R$ 361,50 por arroba. Houve elevação de 1,15% no dia. Boi à Vista, no Mato Grosso.

0: Grosso em Cuiabá, R$ 322 por arroba.
1: Café.
0: Os contratos futuros de café arábica com entrega prevista para setembro terminaram a quarta em Nova York, nos Estados Unidos, em queda. A cotação era de R$ 2.015,45 por saca de 60 quilos. No Brasil, no mercado físico, valores do café arábica, tipo 6, por saca de 60 quilos. Minas Gerais, Varginha, R$ 1.620 e São Paulo, Franca, R$ 1.550.
1: Milho.
0: Valores no mercado físico, por saca de 60 quilos. Paraná, Marechal Cândido Rondon, R$ 58,00. Valor em estabilidade na comparação com a cotação anterior. E Goiás, Rio Verde, R$ 62,00. Também em estabilidade.
1: Trigo.
0: Valores no mercado físico, por saca, Rio Grande do Sul, Nonoai, R$ 72,00 em estabilidade. E Paraná, Marechal Cândido Rondon, R$ 78,00, também em estabilidade.
1: Cana-de-açúcar.
0: Os contratos futuros de açúcar com entrega prevista para outubro terminaram a quarta em Nova York em queda. A cotação era de 17,97 cents de dólar por libra peso. No Brasil, em São Paulo, a saca de 50 quilos de açúcar cristal fechou o dia cotada a R$ 119,28 em elevação.
1: Feijão.
0: Preço médio por saca no atacado no Paraná. Feijão carioca tipo 1, R$ 291,93 em elevação. E feijão preto tipo 1, R$ 201,66 também em elevação.
1: Arroz.
0: Valores no mercado físico, por saca de 50 quilos. Rio Grande do Sul, média estadual, R$ 80,00 em estabilidade. E Santa Catarina, Rio do Sul, R$ 72,00, também em estabilidade.
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2: São 8 horas e 57 minutos. 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
8: Para suavizar as olheiras em casa é preciso apostar em produtos gelados, porque o frio causa uma vasoconstrição, processo de contração dos vasos sanguíneos na região dos olhos e causa melhora do roxo local. Isso vale para aquelas olheiras de cansaço que causam a vasodilatação da região.
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14: Está chegando o Vox Regional com notícias de Nova Bassano e região. No dia 10 de setembro foi realizada na ESF Cristo Redentor uma atividade de educação continuada, voltada aos enfermeiros das estratégias de saúde da família e aos agentes comunitários de saúde de Nova Bassano. O encontro teve como objetivo capacitar os profissionais sobre a introdução da insulina glargina na rede pública de saúde. Durante a atividade, foram repassadas orientações sobre armazenamento, aplicação e descarte correto do medicamento, além da apresentação do novo aparelho para controle da glicemia em domicílio. Os pacientes que utilizam o aparelho antigo deverão realizar a substituição junto à farmácia pública municipal, conforme orientação da Secretaria da Saúde. E a Prefeitura de Nova Prata abriu processo seletivo simplificado para a contratação temporária de um professor da língua inglesa para atuar junto à Secretaria Municipal de Educação. As inscrições acontecem de 16 a 22 de setembro, no setor de protocolo da Prefeitura.

0: altura.
1: Na Avenida Fernando Luzzatto, número 158. O atendimento será das 8h30 da manhã às 11h30 e das 13h30 às 16h30. Também será possível realizar a inscrição via correio, desde que a documentação seja entregue dentro do prazo previsto no edital. No esporte, Nova Araçá recebeu Vanini pela 7ª rodada da Taça Cooperação Sicredi. Jogando no ginásio municipal Maurício Comunello, Nova Araçá conquistou 4 vitórias. No Sub-9, venceu por 5-2. No Sub-11, goleou por 5-0. No Sub-13, venceu por 6-1. E no Sub-15, ganhou pelo placar de 3-2. E pela Copa Integração, Paraí jogou em casa neste último domingo e venceu nas duas categorias. No feminino, vitória por 3-2 sobre São Jorge. Já na categoria livre, Paraí superou Vanini pelo placar de 5-3. Vox Regional com notícias em Nova Bassano e região. Gabriel de Mello para a Rádio Vox.
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0: 9:19.
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5: 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Mas você sabe quais são os principais efeitos da água nos seus músculos? O primeiro deles é que a sua performance no exercício físico ficará melhor. Os músculos precisam de um bom equilíbrio de eletrólitos, como potássio e magnésio, para funcionar corretamente. Sem hidratação adequada, os eletrólitos podem não ser trocados facilmente e os músculos podem perder a gordura e ficar propensos a cãibras. Além disso, assim como os outros músculos, o coração também precisa de água para funcionar corretamente. Se você não estiver bebendo água suficiente, a frequência cardíaca aumenta e a pressão arterial diminui. Manter o coração saudável é um dos benefícios mais importantes da água potável. A falta de hidratação exige maior esforço do músculo cardíaco para bombear sangue. Portanto, vá buscar sua garrafa de água e seus músculos agradecerão.
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9: Muito bem, estamos de volta, 9:25, temperatura marcando 14 graus em Nova Bassano, um dia muito bonito, ensolarado, para iniciar os festejos Farroupilhas aqui no município, abertura oficial às 19h. 14 graus a temperatura, vamos falar um pouquinho mais sobre a previsão do tempo. Então, para o dia de hoje, quinta-feira será de tempo aberto e tarde quente no Rio Grande do Sul. O amanhecer terá frio com possibilidades de nevoeiro e neblina em pontos isolados. A quinta-feira será...

0: será marcada pelo predomínio de tempo aberto em todo o Rio Grande do Sul, sob influência de uma grande área de alta pressão na costa do sul do Brasil. Conforme a Metsul, amplos períodos de céu claro são esperados durante a primeira metade do dia, na maioria das regiões. Entre a madrugada e o começo da manhã, existe a possibilidade de nevoeiro e neblina em alguns setores isolados. O amanhecer será novamente frio, favorecido pelo tempo mais aberto e pela atuação de massa de ar frio. Ao longo do dia, nuvens altas avançam de oeste e passam a alcançar a maioria das regiões do estado, principalmente à tarde, principalmente da tarde para a noite. Apesar do amanhecer frio, a quinta-feira terá maior aquecimento durante a tarde, com máximas mais elevadas em relação aos últimos dias. Aqui em Nova Bassano, então, a temperatura marcando 14 graus nesse momento, e a previsão indica tempo de sol entre algumas nuvens no dia de hoje. As temperaturas devem variar entre 6 e 22 graus, proporcionando uma manhã fria e uma tarde com temperaturas mais amenas. Não há previsão de chuva para o município, com acumulado estimado em 0 milímetro. O vento deve soprar a aproximadamente 6 km por hora. Então, nesse momento, 14 graus a temperatura, aliás, 15 graus a temperatura, chuva 0%, umidade 67% e vento 8 km por hora. Para o dia de hoje, a temperatura mínima de 8 graus e a máxima de 24, temperatura marcando sol. Amanhã, sexta, 10 graus a mínima e 22 graus a máxima, tempo nublado. E sábado tem previsão de chuva, 16 graus a mínima, 17 graus a máxima. Domingo, dia 20 de setembro, festejos Farroupilhas com uma programação especial aqui em Nova Bassano. Tempo bastante calor, 17 graus a mínima e 25 graus a máxima, então, para o próximo domingo, dia do Gaúcho, 20 de setembro. São 9 horas e 28 minutos, temperatura marcando 15 graus em Nova Bassano. Você pode participar conosco durante a programação através do 549-9690-9830. 549-9690-9830. Manda sua mensagem, deixe o seu recado e participe conosco.
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4: Agora são 9:43. Um ótimo dia para você, uma excelente quinta-feira, dia 17 de setembro. E a temperatura marcando 15 graus em Nova Bassano. Temos aqui informações: aluna da escola 15 de novembro conquista prêmio de melhor poesia no prêmio Anita Garibaldi. A estudante Clarice Oldoni, do sétimo ano da escola 15 de novembro, foi reconhecida como prêmio de melhor poesia no prêmio Anita Garibaldi. A premiação ocorreu na última quarta-feira, dia 16 de setembro, durante a audiência crioula, em cerimônia conduzida pela juíza de direito da primeira vara judicial da comarca de Nova Prata, a doutora Ana Lúcia Rovilher Todeschini. A produção literária apresentada por Clarice contou com a orientação da professora Vânia Maria Costenaro, que acompanhou o desenvolvimento do trabalho e incentivou a estudante durante o processo de criação. Com o reconhecimento pela conquista, Clarice recebeu um celular. A participação da estudante também garantiu premiações para a Escola 15 de Novembro, que recebeu uma impressora e um notebook, equipamentos que poderão ser utilizados nas atividades pedagógicas da instituição. A conquista destaca a participação dos alunos da escola em iniciativas voltadas à valorização da literatura, da criatividade e da expressão artística por meio da poesia. A Escola 15 de Novembro parabenizou a Clarice pela conquista e a professora Vânia pelo acompanhamento e incentivo ao trabalho desenvolvido pela estudante, além de agradecer aos responsáveis pela realização do prêmio Anita Garibaldi pela oportunidade de participação. Então, parabéns à estudante Clarice Oldoni, do sétimo ano da Escola 15 de Novembro, que ganhou o prêmio de melhor poesia, melhor prêmio da poesia Anita Garibaldi, prêmio de melhor poesia no prêmio Anita Garibaldi. Parabéns a Clarice Oldoni. Inclusive, nós já estamos conversando com a secretária de Educação, a Vera, para entrevistarmos a Clarice Oldoni ao longo da programação, não sendo hoje, sendo amanhã, por conta da saúde. Ela está doente, talvez ficou tão feliz que acabou se adoentando por conta desse prêmio, mas amanhã provavelmente teremos a entrevista com a Clarice Oldoni, do sétimo ano da Escola 15 de Novembro, que foi reconhecida com o prêmio de melhor poesia Anita Garibaldi. 9:46, 9:46, temperatura marcando 15 graus em Nova Bassano. Chegando agora mais músicas pra você.
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8: A todos os ouvintes da Rádio Vox FM, não te esquece, programa seu dia comigo, meteorologista Kátia Braga. À tarde espera-se 24 e à noite em torno de 13 graus. O vento vai ficar apenas uma brisa moderada. Olha, a sexta-feira aí parou a brisa, viu?

0: vento mais forte, vento do quadrante norte, e ele pode chegar a 45 km por hora ou até mais, pontualmente Nova Bassano e cidades da região. O dia será ensolarado, entretanto, no final da tarde da sexta, tem aumento de nebulosidade. A temperatura no sextou vai de 10 pela manhã até 21 graus à tarde. Sabe esse vento da sexta-feira? No sábado vai estar mais vento ainda, vai ter mais vento ainda, com chuva. Então, te prepara, chuva sábado e domingo. Eu te desejo excelente, abençoado dia. Saudações meteorológicas.
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2: Estamos de volta, são 10 horas e 2 minutos. Muito obrigado a Kátia pelas informações da previsão do tempo. Nesse momento, temperatura marcando 16 graus em Nova Bassano. Temos aqui informações de Nova Prata. Filas de exames especializados são reduzidas após um ano da Central Municipal da Regulação em Nova Prata. A Central Municipal de Regulação de Nova Prata apresentou resultados do primeiro ano de funcionamento, com destaque para a redução no tempo de espera por exames especializados realizados pelo Sistema Único de Saúde, o SUS. Conforme dados apresentados pela Secretaria Municipal de Saúde no relatório visual de resultados, a fila para tomografias, que anteriormente chegava a aproximadamente um ano, foi zerada. Nas ressonâncias magnéticas, o período de espera, que se aproximava de 12 meses, passou para cerca de um mês. Também houve redução significativa no tempo de espera para exames de diagnóstico por endoscopia. A fila para colonoscopias, que ultrapassava 2 anos, atualmente está em torno de 4 meses. Já as endoscopias, que apresentavam espera de aproximadamente 18 meses, também passaram para cerca de 4 meses. Redução nos tempos de espera. Tomografias, cerca de um ano, fila zerada. Ressonâncias magnéticas, quase um ano, cerca de um mês. Colonoscopias, mais de 2 anos, cerca de 4 meses. E endoscopias, cerca de 18 meses, para cerca de 4 meses. A Central Municipal de Regulação... Temos aí um áudio vazando.
3: Quais são as diferenças de uma doença para outra?
4: Na verdade, assim, ó, como a Jaque comentou antes, a dengue, ela tem sintomas...
2: Vamos lá, as tomografias, então, a Central Municipal de Regulação realiza o acompanhamento contínuo das solicitações e das filas de exames. O celular estava vazando o áudio da entrevista. Os pedidos são analisados com base em critérios técnicos e na prioridade clínica de cada paciente, buscando organizar o acesso aos procedimentos conforme a necessidade. Os resultados referentes ao primeiro ano de funcionamento da central foram apresentados durante a reunião do Conselho Municipal de Saúde, em agosto de 2026. A iniciativa é conduzida pela Secretaria Municipal de Saúde por meio dos setores de auditoria e regulação, com acompanhamento do Conselho Municipal de Saúde. Então, Nova Prata, através de um trabalho bem árduo, digamos assim, um trabalho bem especial na fila de exames, está zerando aí os exames de tomografias, ressonâncias magnéticas, colonoscopias e também endoscopias. Nova Prata, informações da saúde para você. São 10 horas e 5 minutos, 10 e 5. Vem as informações do mundo musical e, na sequência, o Vox 10.
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6: 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Hoje é quinta-feira, dia 17 de setembro de 2026. Eu sou a Suzy Luiz e o Info Music chegou por aqui. Informações do mundo da música. Cadeira Cativa de Zeneto Cristiano chegou ao top 1 do Spotify. Um dos grandes destaques do audiovisual de Zeneto Cristiano alcançou o top 1 do Spotify Brasil. Ao todo, a faixa, lançada no último dia 9, acumula mais de 110 milhões de plays na plataforma. No YouTube, o vídeo oficial conta com mais de 90 milhões de visualizações. E aqui na nossa rádio também rola muito. Considerando os demais aplicativos, os números superam mais de 230 milhões de plays. O feito ganha ainda mais destaque pela longevidade da faixa. A cadeira cativa está há 20

0: duas semanas, cerca de 5 meses, entre as músicas mais tocadas no Brasil. Eu já volto com mais Info Music.
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3: 10 e 7.
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2: Muito bem, chegando o quadro Serviços na programação para este final de semana. 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

0: 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E hoje, então, dia 17 até o próximo domingo, dia 20 de setembro, o Centro de Eventos de Nova Bassano será palco dos festejos Farroupilhas, com uma programação especial para celebrar a cultura e as tradições gaúchas. Confira a programação. Então, a quarta edição dos festejos Farroupilhas acontece no dia de hoje até o dia 20 de setembro, com a seguinte programação: 9:30 da manhã e 14:00, danças e passeio a cavalo para a Emeis e a Pai. 19:00, abertura oficial. 19:30, espetáculo teatral com a Avenoba. E 20:00, show com o T Alpargatas. 18 de setembro, atividades culturais e oficinas para estudantes durante o dia. 19:30, a missa crioula. 20:30, danças do CTG Pousada do Imigrante. E às 21:00, show com o Tchê Guri. 19 de setembro, meio-dia tem o carreteiro tradicional. 14:00, o show com o Sem Fronteiras. 19:30, tem as danças do CTG Giuseppe Garibaldi. 20:00, show, espetáculo de companhia de artes Caripaiguaras. E às 21:30, tem o show com Recordação Gaúcha. 20 de setembro, às 9:00 da manhã, a cavalgada crioula. Meio-dia, o churrasco crioulo. 13:00, a mateada. 13:30, show com o Trinca Espora. 15:30, às 16:30, apresentações de CTGs. 17:00, show com o Mano Tasso. E 19:00, então, encerramento, além de 19:30, show com tertúlia. Então, a programação especial para os festejos Farroupilhas 2026 aqui em Nova Bassano. 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Temos mais informações: a princesa é uma gatinha de cor cinza e tigrada, com um rabo bem peludo, que fugiu de casa nas proximidades da escola 15 de novembro. Quem tiver visto a princesa ou tiver alguma informação sobre o paradeiro dela, pode entrar em contato com a emissora do 549-9690-9830. Uma ouvinte precisa de doação de fraldas geriátricas tamanho G e lencinhos umedecidos para um idoso acamado. Ele mora na capela São Pedro e será internado em Veranópolis. Caso você puder ajudar, deixe aqui na rádio com a nossa equipe, que destinamos os produtos. Agora, sobre oportunidades de trabalho, o restaurante Luqueta está contratando auxiliar de cozinha e ajudante para o salão do restaurante. Interessados, entrar em contato com o Cristiano, junto do posto Zotes, que fica próximo do restaurante Luqueta. 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As inscrições começaram no dia 1º de setembro e vai até o dia 9 de outubro. O resultado final, dia 16 de outubro. Você manda suas fotografias através do e-mail imprensa@novabassano.rs.gov.br. As fotos mais avaliadas, com as fotos melhor avaliadas conforme o critério, serão estampadas no calendário de eventos de 2027, calendário de eventos de Nova Bassano. 10:46, temperatura marcando 16 graus aqui na cidade. Essas foram as informações nos últimos momentos aqui no quadro Serviços.
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2: Muito bem, chegando nossa receitinha de hoje, arroz cremoso de carne seca. Ingredientes, 2 colheres de sopa de margarina, 1/2 cebola picada, 1 dente de alho picado, 2 xícaras de chá de carne seca cozida e desfiada, 2 tomates picados, 4 xícaras de chá de arroz cozido, 1 xícara de chá de creme de leite, 1 xícara de chá de requeijão, sal a gosto, pimentão a gosto e coentro a gosto. Vou repetir aí os ingredientes e você confere comigo. 2 colheres de sopa de margarina, 1/2 cebola picada, 1 dente de alho picado, 2 xícaras de chá de carne seca cozida e desfiada, 2 tomates picados, 4 xícaras de chá de arroz cozido, 1 xícara de chá de creme de leite, 1 xícara de chá de requeijão, sal a gosto, pimentão a gosto e coentro a gosto. Modo de preparo: em uma panela grande, coloque a margarina e leve ao fogo médio para derreter. Adicione a cebola, o alho e misture bem. Em seguida, coloque a carne seca, o tomate, o arroz e misture a cada adição. Coloque o creme de leite, o requeijão e tempere com sal e pimenta. Quando estiver cremoso, desligue o fogo e finalize com o coentro e sirva em seguida. Tá aí nossa receitinha de hoje, arroz cremoso de carne seca. Até a próxima, bom apetite. 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
1: 5 para as 11.
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11: Nós estamos de volta, são 11:01, 11:01, dia ensolarado, dia bonito aqui em Nova Bassano, temperatura marcando 19 graus no município. Vamos agora com algumas manchetes do Rio Grande do Sul nesta manhã, algumas informações, notícias nesta programação da Rádio Vox. Identificado menino morto após ser atingido por goleira da escola em Caxias do Sul. Fabiano Alexander Zerpa Bermudes, de 11 anos, chegou a ser socorrido, mas não resistiu aos ferimentos e morreu no hospital. A escola decretou luto.

e suspendeu as aulas desta quinta-feira. Veículo sai da pista e deixa uma pessoa ferida em Garibaldi. Acidente aconteceu na rua Buarque de Macedo na noite da última quarta. ERS-437 é bloqueada entre Vila Flores e Antônio Prado. A interdição ocorre para detonação de rochas. A liberação está prevista para a tarde desta quinta-feira. Carreta da Saúde inicia atendimentos em Farroupilha nesta próxima sexta, com exames de tomografia e ultrassonografia. Estrutura atenderá no município por 30 dias. A expectativa é realizar até 1.800, melhor dizendo, procedimentos durante o período. Homem de 37 anos é preso como foragido da justiça em Caxias do Sul. O suspeito foi localizado no bairro Jardelino Ramos e tinha mandado de prisão por receptação. Brasil de Farroupilha empata com o Gramadense, mantém sequência invicta e permanece no G8 da Série A2 do Campeonato Gaúcho. O duelo, disputado na Vila Olímpica, terminou em 0-0. Já o Esportivo perdeu para o Passo Fundo, mas segue na zona de classificação da Série A2 do Gauchão. Equipe de Bento Gonçalves sofre derrota por 2-1 fora de casa e volta a campo no sábado contra o Veranópolis. Passo Fundo assume a liderança. Professor lança dicionário com quase 30 mil verbetes do Talian, em Bento Gonçalves. A obra reúne um conjunto de expressões que abrange o vêneto brasileiro, o português e o italiano, em lançamento que ocorre no dia 2 de outubro. São algumas manchetes do portal Leouve. Agora também do Pioneiro, que também destaca o aluno de 11 anos que faleceu após ser atingido por estrutura esportiva em escola de Caxias do Sul. O menino chegou a ser levado ao hospital geral, mas não resistiu. Aulas no Instituto Estadual de Educação Cristóvão de Mendoza estão suspeitas nesta quinta-feira. Rio Grande do Sul anula 724 mil multas da Free Flow após decisão federal. Reembolso deve ser aberto em novembro. A decisão federal elimina apenas as infrações e não aos custos de tarifa dos pedágios, que ainda precisam ser pagos pelos usuários. Temos mais manchetes com descontos de até 60%. A Corsan promove feirão para a renegociação na Serra. A ação segue até o dia 30 de setembro nas lojas da concessionária ou por meio do call center. O Farney tem um compromisso moral com a gente, diz presidente do Caxias, sobre cargo de executivo de futebol. O profissional deixou o Estádio Centenário no começo do mês e assumiu a função no Brasil de Pelotas, na disputa da divisão de acesso. E para nós encerrarmos então essa série de manchetes, sem vitórias, saiba como foram Veranópolis, Glória e Esportivo na 12ª rodada da divisão de acesso. As equipes da Serra entraram em campo na noite da última quarta-feira. O Veranópolis do técnico Gelson Conte está muito bem na competição. Agora perdeu a liderança para o Passo Fundo, mas segue nas primeiras colocações da segunda divisão do Campeonato Gaúcho. A noite desta última quarta-feira não foi boa para as equipes da Serra. Na 12ª rodada da divisão de acesso, em Vacaria, no melhor confronto do dia, Glória e União Frederiquense fizeram um jogo de muitas reviravoltas no placar. No final, tudo igual em 3-3. Na próxima rodada, marcada para o sábado, dia 19, o Glória recebe o Brasil de Farroupilha. Já o Veranópolis, mesmo jogando em casa, ficou no empate sem gols com o Bagé. No sábado, a equipe voltará a campo diante do Esportivo, novamente no estádio Antônio Davi Farina. E no Vermelhão da Serra, o Esportivo foi superado pelos donos da casa, o Passo Fundo, por 2-1. Então, alguns resultados da divisão de acesso para equipes da Serra Gaúcha. Temos aqui os jogos, então, da 12ª rodada. APAFUT 2,

0: Pelotas 1, Gramadense 0, Brasil de Farroupilha 0, Glória 3, União Frederiquense 3, Passo Fundo 2, Esportivo 1, Veranópolis 0, Bagé 0, Guarani de Venâncio Aires 1, Aimoré também 1, Lajadense 1, Gaúcho 0 e Brasil de Pelotas 2, Santa Cruz 0. O Passo Fundo lidera com 23 pontos, seguido do Veranópolis com 22, União Frederiquense 20, Santa Cruz 20, Apafute 19, Brasil de Farroupilha 19, Esportivo 18 e o Brasil de Pelotas também com 18 pontos. São os primeiros classificados para a segunda fase. Já o Aimoré tem 17 pontos, o Pelotas 14, Guarani de Venâncio Aires 14, Gaúcho 12, Bagé 11, Glória 10, Gramadense 8 e o lanterna da competição é o Lajadense com apenas 5 pontos. São 11 horas e 8 minutos, temperatura marcando 16 graus em Nova Bassano. Nós seguimos agora então com mais músicas. Primeiro tem o Rapidinha e depois segue com mais músicas para você.
1: O cineasta Quentin Tarantino anunciou que vai lançar um livro com sua própria versão da história do filme de Cliff Booth, sequência de Era Uma Vez em Hollywood. Segundo o cineasta, As Aventuras de Cliff Booth será publicado no dia 8 de dezembro nos Estados Unidos. Por enquanto, não há previsão de lançamento do livro no mercado brasileiro.
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0: 11:16.
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3: Segundo boatos, a Meta vai apresentar no evento, nos dias 23 e 24 de setembro, novos óculos de realidade virtual, que farão parte da linha Quest, mas serão mais finos e com armações semelhantes às convencionais. Esse novo dispositivo será um headset de realidade virtual com lentes opacas. E dizem que ele será controlado por rastreamento ocular e gestos com as mãos.
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19: Estamos de volta, são 11 horas e 41 minutos, 11:41. Temperatura marcando 20 graus em Nova Bassano. Informações agora da dupla Grenal. O Grêmio perdeu ontem para o Botafogo por 3-2, com uma comissão técnica, digamos, bastante emblemática na beira do gramado, o Felipão, né, o Luiz Felipe Scolari e também o Renato Portaluppi. E o técnico Renato aguarda retornos

0: do departamento médico do Grêmio para planejar escalação contra o Palmeiras. O jogo ocorre neste próximo domingo, às 11 horas da manhã, na Arena. São alguns jogadores que estão fora, entre eles o Amuzu, o Kahneman, que estava previsto para iniciar a partida, mas sentiu um desconforto durante o aquecimento, o Pedro Gabriel. São esses três jogadores, né? O Pedro, o Gabriel, o Kahneman e também o Amuzu. O Renato espera para a próxima partida. O tricolor gaúcho chegou a 10 derrotas fora de casa no Campeonato Brasileiro e está fora da zona de rebaixamento graças aos critérios de desempate. Mas essa partida contra o Botafogo era um jogo atrasado das rodadas do Brasileirão. Se não me engano, era da 20ª, 21ª rodada do Brasileirão, e por isso o Grêmio tinha, digamos, um jogo a fazer para se distanciar um pouquinho da zona de rebaixamento, e não aconteceu. O Vasco, que é o primeiro clube hoje dentro do Z4, tem um jogo a menos, o mesmo número de pontos, e a partida é contra a Chapecoense, então a probabilidade do Vasco vencer é grande, e com isso deixaria dupla Grenal, Grêmio e Internacional dentro da zona de rebaixamento. O Grêmio reclamou bastante também da arbitragem. O Felipão criticou a arbitragem, elogiou o Renato, mas pediu cautela com o novo trabalho. Não posso dizer que salva o Grêmio. Coordenador técnico e ídolo gremista foi o técnico da equipe no Nilton Santos. O Renato ficou como auxiliar e o Felipão assumiu como treinador nesta partida. O Rafael Lima, vice de futebol, também disparou contra a arbitragem. Segundo ele, foi uma vergonha o gol anulado do Carlos Vinícius após o empate em 3-3. O gol foi anulado e o Grêmio acabou perdendo. Também o Botafogo promete acionar o CEO do Grêmio na justiça após manifestação polêmica. O Alex Leitão usou as redes sociais para se manifestar depois do gol anulado do tricolor gaúcho. Ele chamou a equipe carioca de picareta após a partida no seu perfil do Instagram. E o Botafogo então promete acionar o CEO do Grêmio na justiça. Leonardo Gaciba, consultor de arbitragem da equipe gremista, irá à CBF para questionar a imagem do VAR no gol anulado do Grêmio. O ex-árbitro e consultor de arbitragem do clube ficou na dúvida sobre o gol anulado de Carlos Vinícius. Então, como já antecipamos, o Grêmio volta a campo no próximo domingo, às 11 horas da manhã, contra um dos líderes da competição, que é o Palmeiras. Sobre o Inter, recuperado, o lateral Bruno Gomes volta a estar à disposição para o compromisso contra o São Paulo. Ele havia sido baixa na atividade do treino da última quarta-feira. Volante ganês volta aos treinos no Inter e se torna alternativa para Pezzolano. O Colorado se prepara para encarar o São Paulo no próximo sábado, às 21 horas, no estádio do Morumbi. O Benjamin então está recuperado. Foi uma grata surpresa nesta edição de Campeonato Gaúcho e pode ser agora uma alternativa para o técnico Paulo Pezzolano. Entre aspas, vou torcer, mas o time é muito ruim. Abre aspas, vou torcer, mas o time é muito ruim, fecha aspas, disse Delcir Sonda sobre a doação de 20 milhões ao Inter. O empresário falou do delicado momento que o clube do coração vive, além disso também criticou bastante a gestão do presidente Alessandro Barcelos. Sobre eleições, o Inter tem nesse final de ano eleições então no estádio Beira-Rio. Sucessor de Alessandro Barcelos será escolhido pelos sócios entre novembro e dezembro. Então a data das eleições, no dia 9 de novembro, ocorre a votação no Conselho Deliberativo do clube. Apenas os dois mais votados, acima de cláusula de barreira, estipulada em 15%, são liberados para a votação no pátio para os sócios em 12 de dezembro, 10 dias após a conclusão do Brasileirão. Então a primeira eleição, a eleição de primeiro turno no Internacional ocorre no dia 9 de novembro, e a eleição no segundo turno para decidir o próximo presidente do Internacional acontece então no dia A primeira 9 de novembro e a segunda no dia 12 de dezembro. A primeira com os conselheiros, então o conselho decide os dois mais votados e no dia 10, no dia 12 de dezembro, então os sócios decidem o próximo presidente que vai estar à frente do clube no triênio 2027, 2028 e 2029. Os candidatos são Roberto Melo, Leonardo Aquino e José Amarante. 11 horas e 47 minutos, informações da dupla Grenal na programação da Rádio Vox. Perfeito, são 11 horas e 48 minutos, temperatura marcando 20 graus aqui em Nova Bassano. O Bom Dia Vox fica por aqui, volta amanhã na sexta-feira com muito mais da programação, com notícias e informações e, claro, não pode faltar a boa música. Um ótimo dia para você, prestigia a cultura gaúcha. Hoje inicia os festejos Farroupilhas, tendo às 19 horas a abertura oficial. Um ótimo dia para você, uma excelente quinta-feira. Um forte abraço e até amanhã. Tchau, tchau.
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9: Bom dia, queridos ouvintes da nossa rádio e do programa da Catequese. Estamos no mês da Bíblia, por isso vamos comentar o Evangelho do dia. Lucas, capítulo 7, versículos 36 a 50. Que nos ensina: seus muitos pecados lhe foram perdoados, Por que mundo

amor. A pecadora que unge os pés de Jesus é um dos evangelhos mais emocionantes sobre misericórdia e perdão. Fala muito ao coração dos ouvintes. Hoje, o evangelho nos leva para dentro da casa do fariseu. Jesus foi convidado para jantar e, de repente, entra uma mulher. O evangelho diz uma pecadora conhecida na cidade. Ela não fala nada. Ela chora. Ela se ajoelha aos pés de Jesus, lava os pés dele com suas lágrimas, enxuga com os cabelos e unge com perfume caro. O fariseu pensa: se ele fosse profeta, saberia quem é essa mulher. E Jesus, que lê corações, responde com uma história. E depois olha para ela e diz a frase que eu quero que você guarde hoje. Seus pecados foram perdoados porque ela muito amou. E aquele a quem pouco perdoa, pouco ama. Você acha que Deus está longe por causa dos erros que porventura cometeu? Deus não é um juiz que nos acusa. Ele é a luz viva que nos cura. Essa mulher não pediu perdão com palavras bonitas. Ela pediu com lágrimas, com gesto, com amor. E Jesus não perguntou o que ela fez. Ele viu o quanto ela amava. O perdão de Deus não vem porque somos perfeitos, vem porque somos amados. E quando nos sentimos perdoados, aí sim conseguimos amar de verdade. Por isso hoje, deixa Jesus dizer para você também: tua fé te salvou, vai em paz. Que Nossa Senhora do Caravaggio, cheia do Espírito Santo, interceda por nós para que a palavra de Deus seja remédio para o nosso coração. Senhor bom Jesus, perdoai-nos, ensinai-nos a amar mais. Amém.

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16: Meio-dia 25.

0: Os 10% a gente deixa pro garçom, né não?
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2: A todos os ouvintes da Rádio Vox FM, não te esquece, programa o seu dia comigo, meteorologista Kátia Braga. À tarde espera-se 24 e à noite em torno de 13 graus. O vento fica apenas uma brisa moderada. Olha, a sexta-feira aí parou a brisa, viu? Tem vento mais forte, vento do quadrante norte, e ele pode chegar a 45 km por hora ou até mais, pontualmente Nova Bassano e cidades da região. O dia será ensolarado, entretanto, no final da tarde da sexta, tem aumento de nebulosidade. A temperatura no sextou vai de 10 pela manhã até 21 graus à tarde. Sabe esse vento da sexta-feira? No sábado vai estar mais vento ainda, vai ter mais vento ainda, com chuva. Então, te prepara, chuva sábado e domingo. Eu te desejo um excelente, abençoado dia. Saudações meteorológicas.
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0: Olá, gente amiga. 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
1: O futuro do meio rural também passa pela possibilidade de os jovens participarem das decisões do presente. Redes, fóruns, coletivos, associações e outras formas de organização permitem que a juventude rural troque experiências, apresente suas demandas e participe da construção de projetos para as comunidades onde vivem. Esses espaços também ajudam jovens de diferentes localidades a perceber que muitos desafios são compartilhados e podem ser enfrentados coletivamente. A assistência técnica e extensão rural e social podem estimular essa participação, apoiar processos de formação e criar oportunidades para que os jovens desenvolvam liderança e autonomia. Tecnologia, sucessão rural, educação, trabalho, cultura, meio ambiente e geração de renda estão entre os temas que podem mobilizar esses grupos. Dar voz à juventude rural não significa apenas pensar no futuro. Significa reconhecer que os jovens já fazem parte da construção do desenvolvimento rural de hoje.
2: A previsão de El Niño em intensidade muito forte entre setembro deste ano e janeiro de 2027 exige planejamento nos pomares, especialmente porque a maioria das frutíferas estará em plena safra. Com os efeitos do fenômeno e as condições de maior umidade, o manejo adequado ganha importância. A poda de inverno, assim como a poda verde, a desfolha e o raleio de frutas, são apontadas como práticas necessárias neste ano para garantir a qualidade. Elas aumentam a circulação de ar, ajudam a secar a planta e reduzem a possibilidade de doenças fúngicas, permitindo que o manejo fitossanitário atinja melhor o alvo. As precipitações, porém, não ocorrem da mesma forma em todas as regiões. Por isso, não existe uma orientação única. A cada situação deve ser avaliada por um profissional da assistência técnica.
1: Os resultados da reprodução, os investimentos necessários para ampliar os rebanhos e os desafios enfrentados pela ovinocultura estão entre os assuntos desta entrevista. Mesmo com o inverno marcado pelo frio, excesso de umidade e dificuldades nas pastagens, produtores buscam manter a qualidade dos animais e investir em genética, manejo, alimentação e sanidade. Sobre o cenário da atividade, a estagiária Fernanda Furtado Garcia conversou com a pecuarista Cristiane Machado e com o presidente da Associação Brasileira dos Criadores de Ovinos Crioulos e da Associação Bagense dos Criadores de Ovinos Amilcar Jardim Matos.
3: Esse ano está sendo um ano bastante positivo, né? Nós estamos enfrentando um inverno bem desafiador, com a menor disponibilidade das pastagens, mas conseguimos ampliar o nosso rebanho, mantendo o foco no nosso padrão reprodutivo. Nós criamos a raça Hampshire Down e o foco continua sendo produzir animais de boa qualidade, sem abrir mão da nossa seleção genética. A taxa do nascimento dos cordeiros, ele correspondeu sim às nossas expectativas. Tivemos um resultado muito bom. Nós tivemos uma taxa de natalidade de 135%, ou seja, 1,35 cordeiros por ovelha prenha, né? Nós consideramos um excelente resultado, o que demonstra a boa fertilidade de nossas matrizes e a eficiência no nosso manejo. Os nossos maiores desafios são o custo de produção, né? Porque a gente precisa de uma boa disponibilidade de pastagens, de qualidade, tem que ter o controle dos predadores, né? Manter a sanidade do rebanho. Além disso, a gente tem que aumentar o número de animais, mas nós não podemos perder a nossa qualidade genética. Isso exige bastante planejamento e uma seleção bem criteriosa. Então, esse é um empecilho para a gente aumentar o nosso número. Também, o valor das matrizes, hoje em dia, está bastante elevado. A nossa prioridade é investir em genética de alto padrão. Também a gente quer fortalecer nossas pastagens, melhorar a infraestrutura.

0: cultura, se aperfeiçoar no nosso manejo sanitário, nutricional, que para nós produzir animais superiores é o caminho, é o resultado para agregar valor à nossa produção, né? A gente depende de bons resultados, por isso que a gente precisa desse padrão genético e isso é bem caro.
1: Eu fiz esse ano uma aquisição de matrizes, tá, para cruzamento comercial, vendo que eu trabalho com bastante com genética. Então, assim, eu não consigo aumentar mais o meu rebanho porque eu vendo muitas matrizes, muitas fêmeas para reposição de outros clientes. Então, eu fiz adquiri umas matrizes de rebanho comercial da raça que eu não trabalho na propriedade para fazer um cruzamento. Aqui eu trabalho com a raça crioula, tá? Que eu vendo bastante matrizes e carneiros, e trabalho com a raça Suffolk também, ao qual eu vendo carneiros. Então, eu comprei matrizes da raça Correia d'Ali para fazer um cruzamento industrial. Taxa de nascimento dos cordeiros correspondeu, porém tive algumas perdas por questões de frio e chuva, que infelizmente eu tenho duas parições diferentes, mas as duas parições infelizmente deu nos dias de chuva e frio, então eu tive algumas perdas. Mas a taxa de nascimento dos cordeiros deu da expectativa, sim. Eu acredito que o principal desafio seria a falta de fomento para esse segmento, para que o produtor conseguisse manter esses animais, essas matrizes no campo. Eu acredito que seria um aumento. Não adianta a gente ter uma genética se não tem um manejo, se não tem uma pastagem, né? Hoje nós temos um problema nessa, hoje todos os anos a gente tem um problema de pastagens, né? As pastagens, ela vem tarde, os dias não tem sol, as pastagens de inverno não vêm. Isso é uma coisa que eu ainda falo, que o soja, ela veio para ajudar nós. Claro, suprimiu os campos nativos, suprimiu, mas hoje pelo menos nós temos algumas áreas de pastagens de inverno, ao passo que anos anteriores, bem anteriores da soja entrada, não tinha pastagem, né? Então, salvo assim, uma pastagem para salvar algum animal. Hoje não, hoje a gente consegue ter animais na pastagem para terminar cordeiros. Mas, no meu caso, que os animais que estão em campo nativo estão, campos nativos estão muito debilitados por questões do inverno, que está sendo rigoroso ao meu ponto de vista, e a pastagem não ter vindo ainda, né? Então, acho que essa aí são todos esses investimentos, um é agregado ao outro: genética, manejo, pastagem, infraestrutura e sanidade. Se não tem um, não tem outro. Então, tem que cuidar isso aí em geral. Mas, se eu fosse elencar um, no meu caso, seria um caso em pastagem, né? Um melhoramento de um campo nativo, um adubamento, uma pastagem melhor.
2: A estagiária Fernanda Furtado Garcia conversou com a pecuarista Cristiane Machado e o zootecnista Almilcar Jardim Matos sobre os desafios e as perspectivas da ovinocultura. O aumento dos rebanhos passa por uma combinação de fatores, como genética, disponibilidade de boas pastagens, manejo, sanidade e infraestrutura. Os entrevistados também destacaram os custos de produção, os efeitos do clima sobre os animais e a necessidade de condições que permitam ao produtor investir e manter mais matrizes no campo. Para o programa da Imater, Taline Schneider.
3: E assim encerramos mais um programa da Emater.
4: Um ótimo final de semana para você que nos acompanhou e até a próxima semana com mais uma edição.
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12: Indicadores Agropecuários com Diego Brião. Soja.
13: Os contratos futuros com vencimento em novembro registraram elevação nos Estados Unidos na quarta-feira. Na Bolsa de Chicago, a cotação era de US$ 13,20 por bushel. Valores no mercado físico no Brasil por saca de 60 quilos. Estado do Mato Grosso, cidade de Rondonópolis, R$ 149,90. Bahia, região oeste, R$ 146,88. Rio Grande do Sul, Nonoai, R$ 140.
12: Boi Gordo.
13: Em São Paulo, na B3, os contratos com vencimento em setembro eram negociados ao final da quarta a R$ 361,50 por arroba. Houve elevação de 1,15% no dia. Boa Vista, no Mato Grosso, em Cuiabá, R$ 322 por arroba.
7: Café.
13: Os contratos futuros de café arábica com entrega prevista para setembro terminaram a quarta em Nova York, nos Estados Unidos, em queda. A cotação era de R$ 2.015,45 por saca de 60 quilos. No Brasil, no mercado físico, valores do café arábica, tipo 6, por saca de 60 quilos. Minas Gerais, Varginha, R$ 1.620 e São Paulo, Franca, R$ 1.550.
7: Milho.
13: Valores no mercado físico, por saca de 60 quilos. Paraná, Marechal Cândido Rondon, R$ 58,00. Valor em estabilidade na comparação com a cotação anterior. E Goiás, Rio Verde, R$ 62,00. Também em estabilidade.
7: Trigo.
13: Valores no mercado físico, por saca, Rio Grande do Sul, Nonoais, R$ 72,00 em estabilidade. E Paraná, Marechal Cândido Rondon, R$ 78,00, também em estabilidade.
7: Cana-de-açúcar.
13: Os contratos futuros de açúcar com entrega prevista para outubro terminaram a quarta em Nova York em queda. A cotação era de 17,97 cents de dólar por libra peso. No Brasil, em São Paulo, a saca de 50 quilos de açúcar cristal fechou o dia cotada a R$ 119,28 em elevação.
7: Feijão.
13: Preço médio por saca no atacado no Paraná. Feijão carioca tipo 1, R$ 291,93 em elevação. E feijão preto tipo 1, R$ 201,66 também em elevação.
7: Arroz.
13: Valores no mercado físico, por saca de 50 quilos. Rio Grande do Sul, média estadual, R$ 80,00 em estabilidade. E Santa Catarina, Rio do Sul, R$ 72,00, também em estabilidade.
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10: 5 para 1.

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2: A UEFA anunciou que a Allianz Arena, em Munique, na Alemanha, e o Camp Nou, em Barcelona, na Espanha, serão os palcos das finais da Champions de 2028 e 2029, respectivamente. O estádio de Munique recebeu a final de 2025. Já o estádio do Barça receberá a final pela terceira vez. Lembrando que a final da temporada 2026-2027 será no Estádio Metropolitano, Casa do Atlético de Madrid.
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3: 1:04.

0: 1:28.
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2: O pepino e a couve ajudam a eliminar o excesso de líquido corporal e o gengibre acelera o metabolismo, ajudando na queima de gordura e no emagrecimento. Cada copo com 250 ml desse suco contém aproximadamente

0: aproximadamente 100 calorias. Para amenizar as manchas de cicatrizes na pele, use curcuma com suco de abacaxi e aplique embaixo dos olhos para tirar olheiras.
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0: Numa entrevista à revista Variety, a cantora Lisa, do Blackpink, quebrou silêncio sobre o futuro do grupo. Terminamos nossa turnê no início desse ano, mas conversamos muito sobre isso e temos discutido fazer uma pequena pausa. Mas sempre vamos estar juntas. Segundo Lisa, voltaremos a fazer músicas juntas se o momento for certo. O último show das meninas do Blackpink foi em Hong Kong no dia 25 de janeiro de 2026.
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3: 26 para as duas.

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7: Segundo um estudo da Organização de Cooperação e Desenvolvimento Econômico, mais de 1/5 da população brasileira é obeso. A obesidade está associada a déficits na função executiva que podem contribuir para a má tomada de decisão na dieta. Porém, pouco ainda se sabe sobre as associações entre excesso de peso e desenvolvimento cerebral. Este estudo procurou encontrar ligações entre peso, estrutura cerebral e função mental em crianças obesas e não obesas. Os pesquisadores descobriram que no cérebro das crianças obesas havia menos volume na região que controla as tarefas de função executiva, como capacidade de planejar, controlar impulsos e lidar com várias atividades simultaneamente. De acordo com um dos autores da pesquisa, ficou concluído que o peso da criança interfere de forma sutil em seu desempenho cognitivo.
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Bom, boa tarde para você ligado com a gente nesta quinta-feira, hoje 17 de setembro. Sempre bom contar com a sua companhia. Vai mandando WhatsApp pra gente, 996909830. Obrigado sempre pela audiência, Luizito aqui com vocês. Já vou trazendo os fatos que marcaram o dia de hoje na história. Então, no ano de 1793 acontecia a Revolução Francesa. O Comitê de Salvação Pública iniciou a repressão sanguinária, conhecida como o Terror. Em 1843 é inaugurada a Universidade do Chile. 1861. Enfrentamento armado entre tropas nacionais argentinas e as de Buenos Aires, com vitória das primeiras, significando um importante avanço para a unificação do país. 1894, a Confeitaria Colombo é inaugurada no Rio de Janeiro. Em 1934, a União Soviética passa a fazer parte da Sociedade das Nações. 1971, Carlos Lamarca, guerrilheiro do VPR, a Vanguarda Popular Revolucionária, é morto com 5 tiros por uma patrulha militar em Ipupiara, interior da Bahia. No ano de 1980, o ex-presidente da Nicarágua, Anastácio Somoza, é assassinado em Assunção, no Paraguai. 1985, no Brasil, acontecia o primeiro grande apagão da sua história. Em 1988, iniciavam os Jogos

0: Olímpicos de Seul, marcado pela quebra do recorde olímpico dos 100 metros rasos por Ben Johnson, que pouco tempo depois seria afastado das competições por doping. No ano de 2001, a Bolsa de Nova York fecha com perdas históricas no primeiro dia de cotação, após os atentados terroristas de 11 de setembro. No ano de 2011, o movimento Occupy Street começa no Zuck Park, em Nova York. 2013, o jogo eletrônico Grand Theft Auto V arrecada mais de $500 milhões no seu primeiro dia de venda. E no ano de 2024, acontecia as explosões de Pagers e Walkie-Talkies no Líbano e na Síria, que mataram ao menos 37 pessoas. Aí então alguns fatos que marcaram o dia de hoje na história.
1: 2:10.

0: Obrigado por ser ligado com a gente, pedindo as músicas aqui. Um abraço pro Lourenço, que pediu aí o som da Glória Gaynor pra matar a saudade. Aliás, da Laura Braigman, a música Glória, né? E a gente agora traz as informações aqui na programação. Ó, Flávio Bolsonaro nega ajuda dos Estados Unidos nas eleições brasileiras. Presidente do Supremo adia o julgamento sobre a atuação de André Mendonça no caso Master, previsto para o dia 23. Ministro Edson Fachin cancelou o novo encontro do plenário do Supremo após bate-boca entre ministros. Candidato Ronaldo Caiado compara o Supremo com a torcida de futebol e diz que a corte está estraçalhada. Ministros do Supremo Luiz Fux e André Mendonça pedem à Polícia Federal acesso às imagens, acesso à íntegra das mensagens de Daniel Vorcaro. Há pouco mais de duas semanas das eleições, o governo Lula anuncia reajuste de 15% no Bolsa Família. Produção agrícola brasileira atingiu quase 930 bilhões em 2025. Aí algumas manchetes nessa tarde para você ligado com a gente.
1: 12:22.
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10: 2h26.

0: 27 para as 3.
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3: Essa é uma das músicas mais lindas do K10. A gente tem medo de muita coisa, né? 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
4: Resultados dos jogos de ontem, dupla cena, concurso 3009, números do primeiro sorteio: 1, 4, 12, 13, 31 e 42. Segundo sorteio: 1, 5, 21, 25, 26 e 27. Prêmio acumulou. Lotomania, concurso 2976, números sorteados: 2, 7, 20, 24, 25, 26, 29, 32, 33. 41, 47, 49, 53, 65, 78, 79, 91, 92, 93 e 95. Prêmio acumulou. Quina, concurso 7.119, números sorteados 19, 20, 24, 70 e 77. Prêmio acumulou. Loto Fácil, concurso 3.781, números sorteados 3, 5, 6, 7, 8, 9, 11, 12, 13, 16, 19, 21, 22, 24 e 25. Prêmio acumulou. Agora eu trago para vocês também o resultado da loteria para todos. Quinto prêmio 6.137, 6137. Quarto prêmio 9.026, 9026. Terceiro prêmio 3.880, 3880. Segundo prêmio 5.700, 5700.

0: 0. E o primeiro prêmio, 9.781. 9781.
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10: 17 para as 3.

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6: Segundo a imprensa esportiva portuguesa, o craque Cristiano Ronaldo faria parte de um consórcio que está negociando a compra do clube saudita Al Nassr. Dizem que, ao lado de Cristiano Ronaldo, estaria Jerry Cardinale, que é proprietário do Milan. Dizem que Cristiano Ronaldo e seus sócios vão apresentar uma oferta ao Fundo de Investimento da Arábia Saudita. O objetivo é adquirir o controle do Al Nassr. O craque português já tem 5% das ações do clube.
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12: Falar um pouquinho do esporte, dos jogos que aconteceram na noite de ontem. Pela Libertadores tivemos LDU 3, Palmeiras 2. O jogo foi para os pênaltis, Palmeiras classificado à próxima fase. Corinthians foi perdeu por 1-0 para o Estudiantes. Estudiantes também avança para a próxima fase da Libertadores da América. Na Copa Sul-Americana, Atlético 4, Santos 2. Atlético é quem passou para a próxima fase. Hoje, pela Libertadores da América, às 21h30, tem Flamengo, Independiente e Del Valle. Pela Copa Sul-Americana, o Montevideo City Torque contra o Cienciano, também às

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0: 3:17.
1: Se ligado com a gente aqui na Vox, vamos com alguns serviços. A gente sempre atualiza para você aqui na programação, para você ficar por dentro do que está acontecendo aqui em Nova Baçã e também na região, muitas vezes. E ó, e neste final de semana, hoje especificamente, já está em andamento aí os festejos Farroupilhas. Fica o convite para você prestigiar ali até o domingo, dia 20. E também neste final de semana, dentro das festividades, a Multifeira CDL prepara uma programação especial para toda a família, reunindo expositores de Nova Baçã e região, produtos, novidades, oportunidades de negócios, brinquedos infláveis para a criançada, atrações para toda a família. Ou seja, será um fim de semana para reunir a galera, passear, valorizar o comércio local, prestigiar a cultura gaúcha nos festejos Farroupilhas e aproveitar tudo que Nova Baçano está preparando para você. É de quinta, então, dia 17, até o domingo, dia 20. Centro de Eventos de Nova Baçano, então, tem muitas festividades aí para vocês. Hoje, iniciando os festejos Farroupilhas. No sábado, dia 19, e domingo, dia 20, além dos festejos, também tem a Multifeira CDL. Eu já vou passar então a programação desta de hoje aí para você se programar. Às 19 horas tem a abertura oficial. Às 19h30, espetáculo teatral com a Ave Nova. 20 horas, show com The Alpargatas. Então fica aí a dica para você hoje aí passar um momento aí de diversão, levar a sua família ou reunir os amigos e prestigiar.

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15: Segundo rumores, a Samsung está acelerando o desenvolvimento de seu novo smartphone dobrável, o Galaxy Z Trifold 2. Smartphone com duas dobras. Dizem que o aparelho terá um corpo mais fino, leve e resistente, e sem aumento significativo no preço. Lembrando que a primeira geração teve lançamento limitado e já está fora de linha.
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16: 3:24.
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1: Treze e 34, vamos lá com serviços para você ligado com a gente, que a gente traz para você, ó, neste final de semana, 19 e 20 de setembro, a loja Ana Mara espera por você na Multifeira CDL, na Associação dos Motoristas, nos estandes 8, 9 e 10.

0: 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E tem mais, ao comprar na loja Namar, você estará concorrendo a 2 vale-compras de R$100. Uma gatinha de cor cinza e tigrada, com um rabo peludo de nome Princesa, fugiu de casa nas proximidades da escola 15 de novembro. Se alguém tiver visto ou tiver alguma informação sobre o paradeiro dela, pode entrar em contato com a emissora pelo 996 90 98 30. Também uma ouvinte precisa da doação de fraldas geriátricas tamanho G e lencinhos umedecidos para um idoso acamado. Ele mora na Capela São Pedro e será internado em Veranópolis. Caso alguém possa ajudar, pode deixar aqui na rádio que destinamos os produtos. Você que está à procura de emprego, o restaurante Luqueta está contratando auxiliar de cozinha e ajudante para o salão do restaurante. Interessados podem tratar com o Cristiano no restaurante, junto ao posto Zotes. 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
9: Todo mundo tá.
10: Numa entrevista recente, a atriz Courtney Cox disse que estaria disposta a dirigir Pânico 8. Segundo a atriz, ninguém conhece mais a franquia do que eu. Lembrando que ela é a única integrante do primeiro filme que atuou nos 7. Eu acho que deveria, honestamente. Mas Cox reconheceu que não é a única pessoa com amplo conhecimento sobre Pânico. Tem o criador, os roteiristas, Wes Craven e todo mundo que já esteve envolvido. Mas acho que dirigir seria ótimo e divertido.
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13: 18 para as 4.

0: 5 para as 4.
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0: 3 para as 4.
13: Está chegando o Vox Regional com notícias de Nova Bassano e região. A estudante Clarice Odoni, do 7º ano da escola 15 de novembro, foi reconhecida com o prêmio de melhor poesia, no prêmio Anita Garibaldi. A premiação foi entregue na quarta-feira, dia 16 de setembro, durante a terceira audiência crioula da comarca de Nova Prata, realizada no Centro de Eventos. A cerimônia foi conduzida pela juíza da primeira vara judicial, doutora Ana Lúcia Todeschini Martinez. A poesia de Clarice foi desenvolvida com a orientação da professora Vânia Maria Costenaro, que acompanhou e incentivou a estudante durante o trabalho. Como reconhecimento, Clarice recebeu um celular. A escola também foi premiada com uma impressora e um notebook, equipamentos que poderão auxiliar nas atividades pedagógicas. A audiência crioula reúne tradição gaúcha e judiciário, aproximando a instituição da comunidade e valorizando a cultura e a identidade do Rio Grande do Sul. Em Nova Prata, a iniciativa já faz parte da programação da Semana Farroupilha. E em Nova Araçá, a Prefeitura promove nos dias 23, 24, 25 e 28 de setembro a Semana da Cultura, com atividades voltadas à literatura, educação e cultura. A Feira do Livro acontece nos dias 23 e 24, no Clube Cerca, das 7h30 da manhã às 20 horas. No dia 23, haverá a participação da escritora Leia Cassol, a partir das 8 horas da manhã. No dia 24, às 9 horas da manhã, será a vez de Tertulino Brandão participar da programação. Nos dias 25 e 28, o container Vida Marinha estará em frente à Escola Olavo Bilac e a EMEI Favinho de Mel 2, a partir das 7h30 da manhã. E atenção Paraí, a Secretaria Municipal de Educação e Cultura realiza no dia 30 de setembro a reunião para a definição do calendário municipal de eventos 2027. O encontro

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3: Informações do mundo da música de volta por aqui, a dupla Em Concerto com o maestro João Carlos Martins em São Paulo. Um encontro inusitado entre a música clássica e o rock está entre as atrações dessa semana na capital paulista. O show concerto acontece na próxima terça-feira em São Paulo. A abertura vai ser conduzida por João Carlos Martins, o suíte orquestral de João Carlos. Na sequência, Supla sobre ao palco para uma série de encontros musicais ao lado do maestro e da orquestra filarmônica do SESI São Paulo. Que bacana essa participação, eu já volto com o último bloco do Info Music.
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6: 4 e 4.
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0: 4 e 10.
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0: 24 e 29.
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4: O café da manhã é a refeição mais importante do dia. No entanto, escolhas alimentares como alto teor de açúcar nesse período têm consequências prejudiciais para a saúde em curto e longo prazo. Pesquisas conduzidas pelo Instituto Nacional de Saúde dos Estados Unidos revelaram uma forte ligação entre o consumo excessivo de açúcar no café da manhã e um aumento do risco de obesidade, resistência à insulina e doenças crônicas, como diabetes tipo 2 e doenças cardíacas. Alimentos açucarados, como cereais matinais adoçados, pães doces, bolos e sucos de frutas industrializados, têm um alto índice glicêmico, o que significa que eles elevam rapidamente os níveis de açúcar no sangue após o consumo. Esse aumento rápido e subsequente de açúcar no sangue pode levar a uma sensação de fome pouco tempo depois, contribuindo para um ciclo vicioso de consumo excessivo de calorias ao longo do dia. Para evitar os malefícios do consumo de alimentos açucarados no café da manhã, prefira opções mais saudáveis: cereais integrais, frutas frescas e alimentos ricos em fibras.
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0: chegando mais uma receitinha aqui pra você. Nossa receita de hoje, costela assada com mel. Ingredientes, 750 gramas de costelas de boi, uma colher de chá de sal, dois dentes de alho amassados, uma colher de sopa de mel, uma xícara de chá de água, um quarto de colher de chá de cominho em pó, meia colher de chá de páprica picante. Vou repetir os ingredientes, confere comigo. 750 gramas de costelas de boi, uma colher de chá de sal, dois dentes de alho amassados, uma colher de sopa de mel, uma xícara de chá de água, um quarto de colher de chá de cominho em pó, meia colher de chá de páprica picante. Modo de preparo: na véspera, lave as costelas e esfregue-as com o sal e o alho amassado. Deixe-as na geladeira para tomar gosto. As costelas assam por aproximadamente 2 horas no forno baixo. É importante aquecer bem o forno antes de colocá-las para assar. Forre uma assadeira pequena com papel alumínio, arrume as costelas e molhe com a água misturada com o mel, o cominho e a páprica. Feche a assadeira com outra folha de papel alumínio. Asse coberta até a carne ficar macia e com a cor avermelhada. E sirva em seguida. Costela assada com mel, nossa receita de hoje. Até a próxima e bom apetite.
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2: Vocês precisam admitir alguma coisa.

0: 3 para 5.
1: O Vox Esportes está no ar. A noite desta quarta-feira, dia 16 de setembro, não foi das melhores para as equipes da Serra Gaúcha na 12ª rodada da divisão de acesso do Campeonato Gaúcho. Em Vacaria, o Glória e União Frederiquense protagonizaram o jogo mais movimentado da rodada. Em uma partida de muitas reviravoltas, as equipes empataram em 3-3. O Glória abriu o placar no primeiro tempo, mas o União Frederiquense buscou o empate. Na etapa complementar, o time de Vacaria voltou a ficar na frente, porém os visitantes reagiram novamente e garantiram o empate. Alisson marcou duas vezes para o Glória, enquanto Gabriel Rosseto também balançou as redes em duas oportunidades para o União. Com o resultado, o Glória chegou aos 10 pontos e ocupa a 14ª posição. No sábado, dia 19, a equipe de Vacaria recebe o Brasil de Farroupilha. Em Veranópolis, o VEC recebeu o Bagé no estádio Antônio Davi Farina, mas não conseguiu sair do zero. O empate em 0-0 fez o Veranópolis perder a liderança da competição para o Passo Fundo. Agora o VEC soma 22 pontos e está na segunda colocação. No sábado, novamente em casa, enfrenta o Esportivo. E falando do Esportivo, o Tivo foi derrotado pelo Passo Fundo por 2-1 no Vermelhão da Serra. O time da casa abriu vantagem ainda no primeiro tempo, com 2 gols de João Vitor, ambos após cobranças de escanteio. Na segunda etapa, Otávio descontou de cabeça para o Esportivo, mas o time não conseguiu buscar o empate. Com a vitória, o Passo Fundo assumiu a liderança, chegando aos 23 pontos. O Esportivo permanece com 18 pontos na 7ª colocação. Pela classificação da divisão de acesso, o Passo Fundo lidera com 23 pontos, seguido pelo Veranópolis com 22, União Frederiquense e Santa Cruz aparecem com 20 pontos cada um. Na sequência estão a Pafute e Brasil de Farroupilha com 19 e o Esportivo com 18 pontos. A 13ª rodada será disputada no sábado, dia 19, com destaque para Veranópolis contra o Esportivo e Glória diante do Brasil de Farroupilha. Com as informações do esporte, Gabriel de Melo para a Rádio Vox.
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13: O lutador britânico Tom Aspinall abandonou o título de campeão dos pesos pesados do UFC e com isso, Cyril Gane unificará os títulos e será o novo detentor do cinturão. Isso abre caminho para uma revanche entre o brasileiro Alex Poatan e Gane. Segundo Tom, as complicações contínuas com os meus olhos significam que não posso ser liberado para lutar nesse momento. Passei por várias cirurgias, acidentes e infecções e fiz tudo o que estava ao meu alcance para voltar a competir. Tomei a decisão de abrir mão do cinturão dos pesos pesados. Estou absolutamente arrasado.
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0: Quem sente saudade sou eu. Isso é Maiara Moraes, é melhor que você.
1: 5 e 12. 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
2: Oi pessoal, tudo bem? Eu sou a Suzy Luz e o Super Dicas chegou aqui no seu rádio, dicas e truques que facilitam o nosso dia a dia. A primeira edição do Super Dicas de hoje, se você já encontrou no meio de uma festa repleta de pessoas, enfrentando multidões, longas filas, falta de espaço, fotos com muitas pessoas ao redor, hoje eu tô trazendo dicas do site Preciso de Férias sobre como curtir eventos lotados sem estresse com a sua família. Preste atenção nas datas comemorativas. Normalmente em eventos temáticos que abordem Páscoa, Natal e por aí vai, a programação da festa começa em até um mês antes e se estende alguns dias depois da data comemorativa, enfim. Antecedência é o marco inicial. Coloque uma data para a sua visita que te permita ter tempo para fazer outros passos e seguir de leve consideração as atrações de que você deseja visitar. Use o calendário e a programação da festa ao seu favor. De nada adianta você querer fazer tudo isso da noite pro dia se você tem uma vida extremamente agitada. Você conhece o evento com a palma das mãos? Então, agora que você já colocou a data da sua visita, chegou a hora de procurar informações sobre o histórico do evento, como as edições anteriores aconteceram, horários de pico de visitação, principalmente se você nunca visitou o lugar. Esse detalhe pode te ajudar a identificar os períodos de menor movimento. Eu já volto com mais super dicas. 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
7: Amigo ouvinte, a vida é como uma flor plantada em um jardim, com sua beleza e delicadeza, com sua fragilidade e ternura. Nós andamos em meio a este jardim, onde além da nossa vida existem muitas outras. E quanto maior for o cuidado, mais preservaremos a vida daqueles que estão à nossa volta. Trate com amor aqueles que estão ao seu lado, respeitando suas opiniões, seu espaço, seu jeito de ser. Viva com harmonia, sabendo que quando lidamos com as pessoas, podemos nos ferir com seus espinhos, mas não podemos esquecer de sua beleza. Que nós sejamos um, como o Pai em Cristo é, assim o mundo saberá que somos seus discípulos. Obrigado pela sua companhia e que Deus abençoe você e sua família. Em nome do Pai, do Filho e do Espírito Santo. Amém.
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0: 6:11.
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13: A Bandai anunciou que vai produzir uma minissérie em live action baseada no game Ace Combat. Essa minissérie será um prelúdio do game Ace Combat 8 Wings of Death. Pra quem é fã da franquia, vale a pena conferir.
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6: Super dicas de volta, dicas e truques que facilitam o nosso dia a dia. Educar em casa e ainda assim manter as coisas organizadas é um grande desafio. Mas seria possível conciliar os estudos com os afazeres de casa? Eu trouxe dicas do Educalar. Existe um princípio que pode ser aplicado às duas realidades, o conceito de prioridade. Sim, independente da realidade da família, é preciso primeiro estabelecer o que é prioridade e reeducar nossa mente para não se cobrar por aquilo que fica para depois. Organize a sua casa de forma que você e todos saibam onde fica cada coisa. Separe a casa por setores. Otimize o seu tempo na cozinha. Eu já volto com a última edição do Super Dicas.
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6: O Grande Prêmio de Fórmula 1 do Azerbaijão será disputado no sábado, dia 26 de setembro. A prova estava marcada para o domingo, dia 27, mas foi feito um ajuste em junho do ano passado, após um pedido dos promotores da prova e do governo, já que o Dia da Memória do Azerbaijão é celebrado anualmente no dia 27 de setembro, quando o país entra num dia de luto. Segundo a Fórmula 1, todo final de semana será antecipado em um dia. Dia de mídia será na quarta, o TL1 e o TL2 na quinta-feira, o TL3 e a classificação na sexta, e a corrida terá largada no sábado.
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2: A todos que nos acompanham aqui na Rádio Vox FM. Programa seu dia comigo, meteorologista Kátia Braga. Um dia com vento. O vento pode até diminuir de velocidade em alguns momentos, mas vai ser com máxima de 50 quilômetros por hora. Algumas cidades mais, outras menos. 9 graus nessa manhã em Nova Bassano e região. O sol aparece, mas no final da tarde tem mais nebulosidade. 22 graus é a máxima desse sextou. À noite, 16 graus. A partir da madrugada, o vento pode aumentar. E no sábado, o vento pode chegar a mais de 60 quilômetros por hora. Até 80 é possível na região. Tem chuva durante todo o dia. Começa na madrugada dessa sexta e segue. Olha, e vai até domingo, já te adianto. Tem chuva forte para esse sábado. Chuva constante, mas, a princípio, sem raios. Olha, essa chuva deve ter um volume aproximado de 40 milímetros, mas em algumas cidades mais, outras menos. Sempre o meteorologista tem que falar isso. O sábado, 15 a 17 graus. A temperatura vai caindo ao longo das horas, depois da manhã, com 15 graus, mas à noite, a maior temperatura do dia, 17. A temperatura aumenta. O domingo vai ter chuva, tem raios na madrugada entre sábado e domingo, mas à tarde o sol aparece. O vento vai estar bem forte.

0: podcast também no domingo. Eu te desejo excelente e abençoado dia. Saudações meteorológicas.
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16: último bloco com dicas e truques que facilitam o nosso dia a dia hoje aqui na programação. Eu sou a Suzy Luz. Limpar a casa com regularidade é essencial para que os cômodos não acumulem pó, sujeiras ou incômodos. No entanto, essa atividade pode se tornar um pesadelo para quem possui alergias ou doenças respiratórias, como rinite e sinusite. Eu trouxe dicas do Limpeza G1 para pessoas alérgicas. Use aspirador de pó, lave os bichinhos de pelúcia, faça a higienização ideal na geladeira. Cuide bem das suas roupas de cama e elimine a sujeira do reajunte. A qualquer momento eu volto com mais super dicas. Até lá.
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0: 4 para as 8.
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2: A Apple melhorou o iCloud Plus. Agora, assinantes do serviço na nuvem passam a contar com o Apple TV e o Apple Arcade sem custo adicional. Mas essa novidade ainda não chegou para o mercado brasileiro. Brasil, Estados Unidos e União Europeia ficaram de fora por enquanto.
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0: 23 para as 9.
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7: Está no ar a Voz do Brasil. As notícias do governo federal que movimentaram o país no dia de hoje.
8: Olá, boa noite.
9: Boa noite para você que nos acompanha em todo o país.
8: Quinta-feira, 17 de setembro de 2026.
9: Vamos aos destaques do dia.
8: Ação contra o comércio de celulares irregulares.
9: Operação Última Chamada tem como alvo cerca de 200 estabelecimentos comerciais em 15 estados. Luana Karen.
10: 50 inquéritos policiais foram instaurados. Também foram realizadas prisões em flagrante e 635 aparelhos celulares foram recuperados.
8: Semana Nacional de Trânsito traz como tema Desacelere, seu bem maior é a vida.
9: E especialistas discutem como a ciência pode atuar a serviço da vida nas ruas brasileiras. Cleide Lopes.
11: O objetivo é transformar conhecimento científico em prevenção.
8: ECA Digital completa um ano.
9: Estatuto trouxe novas regras para que as plataformas digitais garantam a proteção de crianças e adolescentes na internet.
8: Os principais avanços são destacados em entrevistas por IAG Miola, diretor da Agência Nacional de Proteção de Dados.
12: Uma mensagem central dessa legislação para as plataformas digitais que, a partir de agora, elas têm o dever de atuar preventivamente para evitar que danos e riscos para crianças e adolescentes sejam consumados.
9: Hoje, na apresentação da Voz do Brasil, eu, Mariana Jungmann, Inazi Brum.
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9: Uma operação em 15 estados para desarticular o comércio de celulares roubados.
8: Numa primeira fase, foram enviadas notificações a pessoas que compraram aparelhos com notificação de roubo no programa Celular Seguro.
9: Com base nessas informações, foi montada a Operação Última Chamada, com foco nos comerciantes que estavam vendendo esses aparelhos.
10: Pelo menos 200 estabelecimentos comerciais localizados em 15 estados foram alvo da segunda fase da Operação Última Chamada, voltada ao enfrentamento de irregularidades relacionadas à venda de aparelhos celulares. O ministro da Justiça e Segurança Pública, Wellington César Lima e Silva, destacou que a operação pretende quebrar a cadeia que envolve o roubo e o furto de celulares.
13: A única forma de combatermos o crime organizado, bem como outras modalidades de criminalidade comum, é exatamente através dessa atuação integrada de todos os órgãos.
10: Como resultado da ação desta quinta-feira, 50 inquéritos policiais foram instaurados. Também foram realizadas prisões em flagrante e 635 aparelhos celulares foram recuperados. Cerca de 280 policiais participaram diretamente da operação nos 15 estados. O secretário nacional da Receita Federal, Robson Barreirinhas, alertou que os consumidores devem consultar o e-mail do aparelho sempre que for comprar um aparelho celular por meio do site ou do aplicativo Celular Seguro. O e-mail é o número de identificação único e global, que funciona como o CPF de um telefone celular. Segundo Barreirinhas, essa consulta deve ser efetuada mesmo no caso da compra de celulares novos.
13: Esse cuidado tem que ser feito também na aquisição de celulares novos em lojas não tão conhecidas, porque

0: das ações aqui, nós encontramos caixas de celular novo, caixa vazia. Para que serve isso? Muitas vezes para esquentar o celular roubado. Às vezes, mesmo com aparência de novo, é importante que o cidadão, quando não seja de uma loja conhecida, verifique o e-mail para ver se aquilo lá não é produto de roubo.
1: Já a recomendação para os cidadãos que tiveram o celular roubado é que indiquem os dados do aparelho na plataforma Celular Seguro. Na internet, o site Celular Seguro pode ser acessado pela conta gov.br. Já o aplicativo está disponível para baixar de graça nas lojas de aplicativo para celulares. Reportagem Luana Karen.
2: E as Forças Integradas de Combate ao Crime Organizado, as FICOS, divulgaram os resultados da Operação Força Integrada 4, de combate ao tráfico de drogas e de armas, à lavagem de dinheiro e a organizações criminosas violentas.
3: Foram cumpridos em 20 estados 173 mandados de busca e apreensão, além de 137 prisões.
2: Também foram apreendidos 18 veículos avaliados em R$ 1,5 milhão, além de 7 armas de fogo, 49 munições, 11 quilos de cocaína e 90 quilos de maconha. Os bens bloqueados somam R$ 510 milhões.
3: As FICOS estão presentes em todo o país, com 41 unidades que promovem o compartilhamento de informações de inteligência e atuação integrada.
2: Oportunidade para empresas privadas ou públicas que estão com pendências na Receita Federal.
3: Até o dia 10 de novembro, elas poderão ajustar os pagamentos de PIS/PASEP e COFINS sem a incidência de juros de ofício.
4: A regularização é destinada a empresas privadas, órgãos públicos e entidades sem fins lucrativos, que pagam PIS/PASEP e COFINS. A iniciativa faz parte da ação de regularização de créditos da Receita Federal e busca o ajustamento espontâneo das obrigações tributárias. De acordo com a Receita, existem inconsistências que somam R$ 1,3 bilhão. Os avisos para regularização foram enviados pelos Correios e para a Caixa Postal do Contribuinte no portal ECAC, o Centro Virtual de Atendimento. Para fazer a regularização, não é preciso comparecer às unidades da Receita, nem enviar comprovação das retificações. O prazo para que esses contribuintes façam os pagamentos sem a incidência de juros de ofício vai até o dia 10 de novembro. Após essa data, a Receita Federal vai realizar novas verificações e os contribuintes que não efetuarem os pagamentos serão fiscalizados. Na última edição dessa ação, foram regularizados R$ 900 milhões. Thaísa Vitória para a Voz do Brasil.
2: Há um ano, o Brasil dava um passo importante para garantir os direitos das crianças e adolescentes. Era sancionado o ECA Digital.
3: Inspirado no Estatuto da Criança e do Adolescente de 1990, que foi um marco para a proteção dos pequenos, o ECA Digital trata das obrigações das plataformas com a segurança deles, também no ambiente virtual.
2: Mais cedo, eu conversei com o diretor da Agência Nacional de Proteção de Dados e a Gemiola sobre os avanços desse novo marco legal e as mudanças que estão sendo implementadas para uma navegação mais saudável nas mídias digitais. Acompanhe. Diretor, bem-vindo à Voz do Brasil para a gente falar desse marco que é a criação do ECA Digital, né? O que, que o senhor destaca como principais avanços trazidos por essa legislação ao longo desse período?
5: Tem uma mensagem central dessa legislação para as plataformas digitais, que é que a partir de agora elas têm um dever de atuar preventivamente para evitar que danos e riscos para crianças e adolescentes sejam consumados, para que eles aconteçam nas plataformas digitais. Então, é um dever de agir de maneira preventiva e proativa. As plataformas têm que, desde a concepção do produto que oferecem para crianças e adolescentes, durante toda a operação desse produto, tem que tomar conta, né? Tem que tomar medidas para que esse produto seja muito seguro para crianças e adolescentes. Isso se concretiza em uma série de obrigações que essa legislação cria para as plataformas digitais no Brasil. Então, por exemplo, as plataformas com o ECA Digital passam a ter um dever de adotar medidas que evitem que crianças e adolescentes sejam expostas a conteúdos ou práticas que podem colocar em risco a sua integridade física, como práticas conhecidas de incentivo ao suicídio ou automutilação. É uma outra obrigação muito concreta que o ECA Digital traz é o dever das plataformas digitais de prevenirem que o uso da plataforma ou do serviço digital seja compulsivo.

0: excessivo por crianças e adolescentes. Então há um dever aqui de mudar, né, incentivos que as plataformas às vezes fazem para um uso para as crianças e adolescentes ficarem conectadas excessivamente, né, de maneira, ou seja, são medidas para evitar o vício nas plataformas digitais. Um outro exemplo são obrigações das plataformas garantirem que crianças e adolescentes tenham contato apenas com conteúdos que sejam adequados à sua idade. Né, e para mencionar um último exemplo aqui de uma obrigação das plataformas digitais criadas pelo ECA Digital, está a obrigação de que as plataformas ofereçam mecanismos de supervisão parental. O que significa isso? Ferramentas para que os pais, as mães, os responsáveis por crianças e adolescentes consigam acompanhar o uso das redes sociais e das plataformas em geral por crianças e adolescentes e fazer escolhas para que esse uso seja mais seguro para essa criança e para esse adolescente. Então, por exemplo, limitar, né, ferramentas que permitam ao pai ou à mãe limitar o contato da criança ou do adolescente com estranhos, ferramentas que permitam limitar o tempo de uso e assim por diante.
1: Grande parte dessas obrigações está ancorada na questão da aferição da idade, né? Para que essas políticas sejam implementadas, é preciso fazer a aferição da idade. E está correndo o prazo para as plataformas se adequarem a isso. O que elas precisam fazer até o início do ano que vem?
0: Para cumprir uma obrigação que eu mencionei aqui, de garantir que crianças e adolescentes tenham contatos com conteúdos que são adequados à sua idade, a plataforma precisa saber se o usuário é ou não uma criança ou um adolescente. Então precisa aferir a idade deste usuário. E o ECA Digital dá uma mensagem muito clara, principalmente para aqueles conteúdos, produtos e serviços que são considerados proibidos para crianças e adolescentes do ponto de vista da lei brasileira. Então, o álcool, o tabaco, as bets, né, os serviços de aposta, os conteúdos pornográficos, isso é considerado pela lei brasileira proibido para menores de 18 anos. Então, o que o ECA Digital, nesse caso, faz é proibir aquela autodeclaração. Então, o ECA Digital diz, ó, não funciona mais simplesmente ter aquela mensagenzinha de dizer eu tenho mais de 18 anos e poder acessar. Tem que ter um mecanismo que funcione de maneira adequada e efetiva. O que a NPD fez quando o ECA Digital entrou em vigor em março desse ano foi estabelecer um cronograma para que as plataformas consigam se adequar a essa obrigação, porque ela é uma obrigação também tecnicamente complexa. Né? Então a NPD já em março desse ano publicou uma série de orientações para as empresas dizendo, ó, o que a gente espera desses mecanismos que vão ser adotados, que vocês devem adotar para aferir idade, é que eles tenham algumas características, que eles sejam confiáveis, como diz a lei brasileira. O que significa isso? Eles têm que ter acurácia, ou seja, eles têm que acertar a idade do usuário, né? Então, eles têm que ter alguma confiabilidade de que eles vão analisar de maneira adequada qual é a idade daquele usuário. Outra característica que a NPD diz que é importante é eles têm que ter robustez. O que significa isso? Não pode ser fácil fraudar esse mecanismo, senão ele não vai ser efetivo. Então, a gente viu alguns, né, sair na imprensa, antes mesmo do ECA Digital entrar em vigor, exemplos de crianças ou adolescentes que simplesmente, por exemplo, no mecanismo de aferição de idade que faz o reconhecimento facial, pintam uma barba para se passar por uma pessoa adulta. Se o mecanismo de aferição de idade não consegue identificar que isso é uma fraude, esse é um mecanismo que ele não é confiável. E tem que ser mecanismo também, outra característica importante, que respeitem a privacidade, que protejam os dados dos usuários. Então a NPD começou orientando as plataformas sobre de que maneira elas devem adotar esses mecanismos. E o que a gente está fazendo desde março agora é detalhar esses requisitos técnicos para que as plataformas saibam exatamente o que a NPD, que é o órgão regulador responsável por fiscalizar essa obrigação, espera das plataformas. E a NPD também já começou a fiscalizar. Então a gente já começou uma fiscalização, que a gente chama de monitoramento, que é para saber em que medida as empresas estão se adequando a essas obrigações. Quando o detalhamento técnico do que a NPD espera em relação a essa obrigação de aferição de idade estiver pronto, e a gente espera que isso aconteça nas próximas semanas, a NPD vai entrar numa nova fase, que é uma fase de fiscalização, aí eu diria a todo vapor. E daí todo mundo sabe o que se espera, todas as plataformas sabem o que se espera dos mecanismos de aferição de idade, e aí a NPD vai começar a cobrar integralmente o cumprimento dessa obrigação. A gente já está monitorando, ou seja, já estamos acompanhando quem está adotando e estamos em diálogo com quem ainda não adotou e tem que adotar esse mecanismo de verificação de idade para entender como é que essas empresas estão planejando cumprir a lei, já que conforme o cronograma que a NPD divulgou, a partir de janeiro do ano que vem haverá uma cobrança muito intensa de que esses mecanismos estejam plenamente em funcionamento no nosso país.
1: E tem um outro prazo vencendo hoje também, que é o dos relatórios de transparência que eles têm que apresentar, né? Quais são as informações que têm que estar nesses relatórios?
0: Perfeito. Esses relatórios de transparência são algo também muito importante, uma obrigação nova que o ECA Digital trouxe para as plataformas, E é uma obrigação muito relevante, eu diria, porque é a maneira pela qual o ECA Digital obriga as empresas a prestarem contas de como é que elas estão atuando para cumprir todas as obrigações do ECA Digital. E hoje, como você muito bem ressalta, é o prazo que a NPD determinou para as empresas fazerem a publicação, pela primeira vez no Brasil, desse relatório de transparência. Quem é que tem que publicar esse relatório de transparência de acordo com a lei? Todas as empresas ou plataformas que tenham pelo menos 1 milhão de usuários, que sejam crianças e adolescentes. E tem a obrigação de publicar um relatório de transparência nos seus próprios sites, em português, para que todos os usuários no Brasil consigam compreender, contendo informações como quais são os canais de denúncia disponíveis dentro dessa plataforma para receber denúncias e como é que essa plataforma processa eventuais denúncias, né, de violações que estejam acontecendo dentro da plataforma. Outra informação que precisa conter esse relatório de transparência. As empresas vão ter que mostrar dados sobre quantas denúncias recebem, como é que processam, né, essas denúncias, como é que moderam conteúdos, como é que fazem a moderação de contas, né, se decidem, por exemplo, bloquear determinados usuários por desrespeito às regras da plataforma ou às regras do ECA Digital, como é que isso funciona. E um terceiro conjunto de informações também muito importante que deve constar nesse relatório de transparência diz respeito à avaliação de impacto das plataformas sobre os seus próprios serviços, ou seja, as plataformas vão ter que publicar ou publicizar quais são os principais riscos que identificam nos seus produtos e serviços para crianças e adolescentes. Então, é um conjunto de informações muito importante para que a sociedade brasileira como um todo consiga acompanhar de que maneira as plataformas estão se adequando e cumprindo essas obrigações criadas pelo ECA Digital no Brasil.
1: Muito bem, nós conversamos com o IAG Miola, diretor da Agência Nacional de Proteção de Dados. Muito obrigada, diretor, pela sua entrevista à Voz do Brasil.
0: Obrigado.
2: Empresas de transporte que pagarem abaixo do peso mínimo do frete agora correm o risco de serem punidas.
1: A Agência Nacional de Transportes Terrestres, a ANTT, vai suspender o registro das transportadoras que descumprirem de forma recorrente o valor do frete.
3: A Agência Nacional de Transportes Terrestres, a ANTT, iniciou os procedimentos para suspender cautelarmente empresas que descumprem de forma reiterada o piso mínimo do frete rodoviário. A suspensão do Registro Nacional de Transportadores Rodoviários de Cargas, o RNTRC, vai ser publicada no Diário Oficial da União e terá efeito 72 horas depois. O prazo pode variar de 5 a 30 dias para empresas que acumularem mais de 4 autuações em datas diferentes, no período de 6 meses, quando houver risco de continuidade das irregularidades. A fiscalização foi reforçada por novas regras que ampliaram o controle das operações de transporte. A repetição das infrações também pode levar ao cancelamento do RNTRC por até 2 anos e a multa de até R$1 milhão. As medidas não se aplicam ao transportador autônomo de cargas que atua exclusivamente como contratado. Claudimário Carvalho, para a Voz do Brasil.
1: A Semana Nacional de Trânsito começa amanhã, 18 de setembro.
2: O tema é Desacelere, seu bem maior é a vida.
1: Este ano foi feito um debate de como colocar a ciência a serviço da vida no trânsito.
2: O objetivo é traçar novas estratégias para diminuir os acidentes de trânsito no país.
4: Os acidentes de trânsito causam cerca de 1.200.000 mortes por ano no mundo, segundo a Organização Mundial da Saúde. E o Brasil ocupa o segundo lugar no número de óbitos por esses sinistros. Durante a abertura da Semana Nacional de Trânsito, especialistas em trânsito e segurança viária nacionais e internacionais discutiram pela primeira vez como colocar a ciência a serviço da vida no trânsito. Os técnicos vão usar como ponto de partida dados do Centro Nacional de Estudos de Sinistros de Trânsito na investigação preventiva de acidentes graves. Criado em maio, o Sinest é inspirado no modelo do CENIPA, que investiga acidentes aeronáuticos. Para o ministro dos Transportes, Jorge Santoro, o objetivo é transformar conhecimento científico em prevenção.
5: O CENIPA é referência não só no Brasil, mas no mundo inteiro, e a gente foi beber dessa experiência para a gente poder avançar num novo ciclo de estudos em que a gente consiga produzir materiais fundamentais para a gente avaliar o que precisa ser feito para a gente poder ter uma agenda de correção. O trabalho nosso aqui é identificar as

0: causas, buscar novos caminhos para resolver esses problemas e para a gente evitar novos acidentes.
1: A ideia é abrir um espaço de diálogo, cooperação e construção conjunta para aproximar experiências internacionais da realidade brasileira. Para o secretário nacional de trânsito, Adroaldo Catão, com o Centro Nacional de Estudos de Sinistros de Trânsito, o Brasil inaugura um novo modelo de gestão de trânsito.
2: O debate tem que se dar sobre os dados e até que ponto aqueles dados podem ou não levar a iniciativas A, B, C e analisar as consequências, analisar os resultados. Isso é muito importante.
1: A Semana Nacional de Trânsito 2026 vai de 18 a 25 de setembro, período em que o país amplia a mobilização e a reflexão sobre a segurança viária e sobre a responsabilidade que cada um tem na construção de um trânsito mais seguro. O tema das ações de 2026 é Desacelere, seu bem maior é a vida. Reportagem Cleide Lopes.
3: Bom, como nós ouvimos aí na matéria da Cleide Lopes, o conhecimento científico pode contribuir em diversas áreas da nossa vida. É disso que a gente trata no quadro Ciência na Prática.
4: E hoje o assunto é sobre um inseto fundamental para o equilíbrio da natureza, a abelha.
3: Você sabia que existem milhares de espécies além daquela tradicional que produz mel e tem ferrão?
4: Uma pesquisa da Universidade de São Paulo se dedica a decifrar a evolução desse animal importante para a produção de frutos e reprodução de plantas.
5: Ciência na Prática.
6: Muito além dos zumbidos nos jardins, as abelhas guardam uma diversidade surpreendente de espécies nativas.
7: Eu sou Eduardo Almeida, sou biólogo, professor do Departamento de Biologia da Universidade de São Paulo. A pesquisa que nós desenvolvemos se baseia principalmente no entendimento da diversidade de abelhas. A pesquisa, ela teve, né, para diferentes grupos de abelhas que nós pesquisamos, e eu vou dar uma ênfase às abelhas como um todo e às abelhas sem ferrão. Eu acho que nos últimos 30, 40 anos, nós pudemos entender a evolução das abelhas de uma forma como não havia um precedente anteriormente. Mais recentemente, nós tivemos avanços muito importantes da genética e até mesmo de comparações entre genomas de grupos de abelhas. Isso abriu uma janela para a compreensão das diferenças e das similaridades, que foi muito importante para o entendimento da evolução dos seres vivos.
6: Ao cruzarem dados de DNA com a anatomia detalhada dos insetos, cientistas da USP mapearam como as abelhas se transformaram ao longo de milhões de anos, um conhecimento crucial para proteger espécies e garantir a polinização nas lavouras.
7: As abelhas são conhecidas da toda a população, mas normalmente não se entende a quantidade de espécies que existem, as diferenças entre elas. Então foram duas pesquisas similares, né, que buscaram então entender a história evolutiva, produzindo então um avanço, forneceu um norte. E mais recentemente nós fizemos duas publicações que documentaram então as diferenças anatômicas e nos permitem então entender como a anatomia das abelhas evoluiu ao longo dessa história. Essa etapa então concluiu, né, um passo importante da pesquisa proposta, e os desenvolvimentos previstos para o futuro incluem o entendimento de questões específicas, né, a evolução de determinados comportamentos que tem consequências para entendimento da diversidade, as perspectivas para interações desses grupos de organismos com plantas e com outros organismos ao longo do tempo evolutivo.
6: Acompanhe a pesquisa na página da Universidade de São Paulo. E esse foi o Ciência na Prática, com produção de Warby Calil e edição de Edinaldo Júnior. E nosso encontro com o Saber Científico volta na próxima semana. Até lá.
3: A produção agrícola brasileira alcançou mais de 920 bilhões de reais.
4: Os destaques foram para as culturas de soja e milho.
8: 927 bilhões e 200 milhões de reais. Esse foi o valor alcançado pela produção agrícola brasileira em 2025, segundo dados divulgados nesta quinta-feira pelo Instituto Brasileiro de Geografia e Estatística, o IBGE. O valor é 18,4% maior do que havia sido registrado em 2024. O avanço na produção brasileira foi impulsionado por culturas como a soja e o milho, que juntas responderam por quase 90% da produção de grãos do Brasil. Henrique Noronha, analista da pesquisa do IBGE, explica os fatores que influenciaram no resultado.
9: Questões climáticas